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0: 9h23. 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

0: 40.
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0: 10 e 1.
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4: 10 e 15.

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0: 10:21. 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

0: 10h40. 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
1: 11 horas e 30 minutos. 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
2: Meia-noite e 13.

0: meia-noite e 39.
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1: Duas e dez.

0: 2h24.
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0: 2:28.
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2: 2 horas e 30 minutos.

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5: 3 e 2.
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2: 3 e 6.

3:21.

0: 3h39.
1: Às vezes no relacionamento entre você e alguém, a sua pessoa, nesse caso, é a melhor pessoa. Certo?

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0: 5:20. 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
1: 5:33. 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
2: É brincadeira, hein? 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
1: 5:36.

0: 5h42.
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0: 6:01. 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

0: 16:22. 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

0: 6h40. 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
1: 6h48.
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2: 6:55.

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0: 17:20. 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

0: Olá, muito bom dia, 7 horas 33 minutos. Estamos entrando no ar com mais uma edição do seu Timbuli Notícias. Edição de hoje, sexta-feira, sextou. Hoje é 3 de julho de 2026. Vamos estar trazendo informações sobre a meteorologia, a cotação agrícola dos principais produtos da nossa região. Vamos também estar falando aí sobre o mercado boi gordo, trazer informações sobre o mercado dos suínos, ainda bezerros de reposição. Vamos falar também da cotação das principais moedas que circulam no nosso país e ainda vamos trazer informações sobre a polícia, vamos falar sobre a polícia, sobre também as notícias da nossa região, do Paraná, do Brasil e do mundo. Vamos começar com a meteorologia, previsão do tempo para hoje até na próxima terça-feira, tempo bom. Terça-feira tem um chuvisqueirinho. Temperatura mínima de hoje 15 graus, máxima de 25, amanhã 15, máxima de 25, domingo mínima de 12, máxima de 25, segunda mínima de 13, máxima de 26, terça-feira mínima de 12, máxima de 25 graus, quarta-feira mínima de 8, aí esfria um pouquinho, 8 graus a mínima, a máxima de 23, mas é um período bem curto, logo ela esquenta, né? Aí na quinta-feira, olha, já sobe para 11 graus, já não é tão frio mais. E na sexta-feira, 16, máxima de 20. Então, tá aí a previsão do tempo. No momento, a temperatura de 18 graus, o vento sopra 9 km por hora, vindo da direção sudoeste, 220 graus, visibilidade maior que 10 km. Nuvens esparsas a 3 mil pés, 1021 hectopascal e a umidade relativa do ar é de 94%. Vamos agora à cotação do mercado agrícola, vamos trazer informações sobre os principais produtos da nossa região. Vamos lá então. A soja fechou ontem a R$ 115,00 em todos os núcleos regionais do Norte do Paraná. O milho fechou a R$ 52,00. O trigo fechou a R$ 70,00. E o café beneficiado fechou a R$ 1.450,00 em todos os núcleos regionais aqui do Norte do Paraná. A cotação das principais moedas circulantes aqui no Brasil: o dólar fechou estável ontem a 5,21, o euro fechou em alta de 2 centavos de real a 5,95, a libra esterlina fechou em alta de 3 centavos a 6,97. Vamos lá em Chicago, a soja fechou em queda de 0,09% a 11 dólares e 48 centavos. O bushel de 27 quilos, o que daria R$ 131,86 reais na cotação de ontem. Queda de 9 centavos de real por saca de 60 quilos. O milho amarelo fechou estável sem alteração a R$ 4,42, o que daria R$ 50,76. Não tem alteração de preço em reais. O trigo PH76. Fechamento de ontem também não teve alterações, permaneceu a 6 dólares e permaneceu a R$ 68,91. O boi em pé, preço por arroba de 15 quilos, tanto em Cornélio como em Jacarezinho, sem alteração, R$ 342,00 em Cornélio e Procópio, R$ 347,00 em Jacarezinho. A vaca em pé teve alta em Jacarezinho de R$ 3,00. Em Cornélio e Procópio foi para R$ 315,00, alta de R$ 5,00, Jacarezinho R$ 320,00, sem alterações. O suíno em pé, Cornélio Procópio R$ 5,30, Jacarezinho R$ 5,32, sem alterações. Os bezerros de reposição, segundo Scott Consultoria, O Nelore macho, a desmama ficou em 2.995, o Nelore de um ano, 3.545, o garrote Nelore 4.089 e o boi mago Nelore R$4.670. O bezerro mestiço macho, a desmama ficou em 2.546, o mestiço de um ano, 2.897, o garrote mestiço 3.474 e o boi mago mestiço 3.982 reais. R$3.982 foi o fechamento de ontem. Vamos agora às notas da polícia.
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0: Bom dia, Marli Borges. Vamos às notas da polícia.
2: Bom dia, Luísio. Bom dia a todos os nossos ouvintes, também todos os nossos amigos das redes sociais. São 7:39. Em instantes a gente vem com as ocorrências do 18º Batalhão da Polícia Militar. Eu já quero trazer uma informação aqui antes, que está acontecendo uma mega operação policial na cidade de Renascença, também em Francisco Beltrão, Renascença, Francisco Beltrão e Marmeleiro. Estão aí com helicópteros, muitas viaturas, é alguma coisa grande para ter todas essas cidades juntos e com o aparato policial que eles estão usando lá. Então, provavelmente hoje, durante o dia, aí, a gente já tenha resposta aí do que se trata essa mega operação que está acontecendo lá nessas quatro cidades ao mesmo tempo, com helicóptero, cães, viaturas. Os policiais aí fazendo, então, acordando alguns mocinhos lá nessas cidades aí. O pessoal acordou cedinho hoje lá com o helicóptero e com todo o aparato policial aí. São 7:41. Nós vamos para o intervalo comercial e a gente volta em instantes com mais informações.
0: Não sai daí não, é VaptVup, nós já retornamos, já já.
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4: 7:41. 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

0: Vamos a mais notícias da polícia, falando aí as informações da nossa região, do Paraná e, se necessário for, do Brasil também. Marli?
1: É isso aí, Luiz. Vamos lá. Então, agora com informações do 18º Batalhão da Polícia Militar. Resumo das ocorrências atendidas do dia 2 para o dia 3 de julho. Um furto simples em Cornélio Procópio, às 19h05, na rua Santos Dumont. A Polícia Militar foi acionada para atender uma situação de furto em um estabelecimento comercial. No local, em contato com o responsável, relatou que quatro femininas adentraram em seu estabelecimento, que funciona como loja autônoma, e saíram sem realizarem o pagamento dos seguintes produtos: 2 energéticos, 1 gel de cabelo, 4 chocolates, totalizando o valor de R$ 73,00. Diante dos fatos, a equipe fez diligências, porém, as suspeitas não foram localizadas. Tem também um cumprimento de mandado de prisão em Nova Fátima, às 21h20, na rua Aloísio Barros Tostes. A equipe policial militar em patrulhamento visual usou um masculino que possui um mandado de prisão em seu desfavor. Foi dado voz de abordagem e nada de ilícito foi localizado. Cientificado, foi preso e conduzido para a custódia da Polícia Penal. Essas foram as informações do boletim das ocorrências e como do 18º Batalhão. E como eu disse, né, tem aí ocorrências acontecendo, que a gente traz logo mais no Timburi Notícias ao meio-dia aí com mais informações. Temos uma informação triste, que foi um soldado que faleceu após passar mal durante o treino físico lá em Telêmaco Borba. O batalhão da Polícia Militar, ele havia ingressado em 2022. O policial de 28 anos integrava no grupo de operações com cães do 26º Batalhão da Polícia Militar, e a morte foi informada aí através da corporação. Felipe recebeu atendimento imediato e foi encaminhado à unidade de pronto atendimento. Apesar dos esforços das equipes médicas, ele não resistiu e teve óbito confirmado. Morador de Ponta Grossa, o soldado ingressou na Polícia Militar no Paraná em 2022 e atualmente fazia parte do grupo de operações com cães, o K9, e onde era conhecido pelo comprometimento e dedicação ao serviço. Em nota oficial, o batalhão lamentou profundamente a perda do policial, prestou solidariedade aos familiares e amigos e companheiros de profissão. A corporação ressaltou que Felipe deixa um legado de profissionalismo, honra e compromisso com a segurança da população paranaense. A Polícia Militar também agradeceu pelos serviços prestados pelo soldado durante sua trajetória na instituição e destacou que sua memória permanecerá viva entre aqueles que convivem com ele, acompanharam sua atuação na corporação. Aloísio?
2: Vamos lá!
0: Eita, deixa eu ligar meu microfone aqui. Vamos lá! Olha, a Polícia Militar atualiza estado de saúde de tenente baleado na cabeça em São Paulo. Ele foi surpreendido pelos criminosos que se aproximaram em dupla. A Polícia Militar atualizou o estado de saúde do tenente Ronickson Pimentel dos Santos. O estado dele continua grave, né? Gravíssimo. Baleado por vários disparos, inclusive na cabeça, no último sábado. Segundo a nota de ontem, o agente segue com boa resposta no tratamento, evoluindo dentro do esperado no contexto. O órgão afirmou em nota que a noite de quarta-feira o tenente parou de receber medicação para controlar a pressão arterial e o fluxo de sangue. Ronickson Pimentel foi socorrido pelo helicóptero Águia e desde então segue internado na unidade de terapia intensiva UTI do Hospital Estadual Mário Covas em Santo André. A vítima continua entubada e sedada com tratamento antibiótico e boa resposta terapêutica, segundo a nota. O texto ainda diz que, embora em estado grave, o paciente evolui de forma favorável e que a expectativa de redução da sedação após o período de 7 a 10 dias após o trauma, se não houver novas intercorrências. Olha, a Polícia Federal reprime grupo investigado por distribuição de cédulas falsas. Comunicação social da Polícia Federal de Marília. A Polícia Federal deflagrou ontem operação Fake Money, ou seja, dinheiro falso, com o objetivo de reprimir a atuação de um grupo investigado pela distribuição de cédulas falsas de real para várias regiões do país. A investigação teve início após levantamento realizado pela Unidade Especial de Repreensão à Falsificação de Moeda e Documentos Federais, que identificaram a região de Assis, São Paulo, como um possível centro de distribuição do material ilícito. Durante as apurações, dois investigados foram identificados em cumprimento a mandados de busca e apreensão expedido pela Justiça Federal. Polícias federais realizaram diligências na cidade de Palmital, São Paulo, e também de Duque de Caxias. Durante o cumprimento das medidas judiciais, foram apreendidos equipamentos eletrônicos e outros materiais que serão submetidos à perícia. As análises têm como objetivo subsidiar o prosseguimento das investigações, identificar outros envolvidos e esclarecer a extensão da atuação do grupo criminoso. Está aí, olha, bem pertinho daqui, né? Bem vizinho, Palmital, estava um grupo falsificador de moedas do nosso país. Eita nós, hein? Olha, entenda a ligação entre brasileiros sancionados pelos Estados Unidos, PCC, e o Corinthians. O Departamento do Tesouro dos Estados Unidos realizou uma sanção contra Victor Henrique de Oliveira, chamado por suposto vínculo ao PCC. O brasileiro já havia sido investigado por operador financeiro em um esquema de lavagem de dinheiro, olha aí, envolvendo o Corinthians via Bet. Tá, o cara é terrível. O Stella Stephanie, também sancionada na manhã de ontem, é citada pelos Estados Unidos como uma associada próxima e parente de Victor, tendo trabalhado como sua secretária intermediária para a coleta de grandes quantias em dinheiro. Então, ela também está envolvida. Segundo o Departamento americano, ela fornecia serviços logísticos essenciais que apoiaram Shimade e sua rede em suas operações de lavagem de dinheiro. Shimade é sócio de Victory Trading, intermediações de negócios, cobrança e tecnologia incluída na lista de sanções lá dos Estados Unidos. Nesta manhã, a empresa é suspeita de participar de uma estrutura de lavagem de dinheiro para o PCC e chegou a ser citada em uma delação premiada de Vinícius Grisbeck. Ao Ministério Público, Grisbeck cita a agência de jogadores UJ Football Talent, que participaria, segundo ele, da lavagem de dinheiro para a facção. A investigação revelou que Victory transferiu 200 mil para a conta bancária da agência em março de 2024. Esse valor seria originário de transferências milionárias que a Victory havia recebido da empresa Wave, que se, supostamente também teria aberto por Victor. A Wave realizou mais três transferências para UJ Football Talent e intermediações, totalizando cerca de R$870 mil desviados. Para a Polícia Civil de São Paulo, a UJ Football Talent recebeu esses valores como retribuição a compromissos financeiros pendentes assumidos por Augusto Pereira de Mello, então presidente do Corinthians. Daí então a ligação entre esse clube e esse pessoal aí do PCC. Vamos embora, Marli Borges?
1: Vamos embora, Luiz. Volto em instantes com mais aí um Manhã Timburi cheio de muita alegria e já anotando os nomes aí para o sorteio, né? Para quem der o palpite, quem vai ganhar? Brasil ou
0: Noruega.
1: Então.
0: Quem será o vencedor? Vamos ter palpite aí. O sorteio será na segunda-feira.
1: Segunda-feira. Não, segunda-feira não. Segunda-feira ele joga no domingo, né? Então, segunda-feira a gente faz o sorteio. Confundi com a segunda-feira passada. Então, segunda-feira a gente faz o sorteio aí de todos aqueles que conseguirem acertar o palpite aí. Quem ganha? Brasil ou Noruega?
0: Uma ótima manhã a todos. Eu retorno ao meio-dia com o Tiburi Notícia, um pouco antes, com recados aí dos nossos parceiros. Vamos trazer as informações diretamente do comércio, mas daqui a pouco.
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2: 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As melhores. 7:57.
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1: Metodista de Andirá, pastor Paulo Cunha está aqui para trazer uma palavra do coração de Deus para o seu coração. Queremos convidar você ao nosso culto no domingo, é às 19 horas, que você possa estar conosco, louvando, adorando, meditando na palavra, crescendo na palavra. A casa de Deus, a igreja foi construída para ser casa de oração, casa de adoração, casa de meditação na palavra. Quero convidar você a procurar e a buscar uma comunidade de fé para fazer parte. Isto mesmo, faça parte de uma comunidade de fé. Deus tem um chamado, um ministério para você exercer. Se você desejar participar do nosso programa, pedindo uma música, fazendo um pedido de oração, interagindo conosco, alguma pergunta, algum questionamento, você pode mandar um zap para nós no 43-3538-2263. A Igreja Metodista tem esse nome porque é um povo metódico. Ela nasceu no século XVII com John Wesley. E este povo tem uma metodologia, um momento de oração, um momento de meditação, um momento de estudo da palavra do Senhor. John Wesley cobrava dos pregadores metodistas que eles preparassem a mensagem com antecedência. Por quê? Porque o metodista crê na ação poderosa do Espírito Santo. É o Espírito Santo que age em nós antes mesmo de trazermos a palavra, durante a preparação da palavra. E quando estamos ministrando a palavra, o Espírito Santo é aquele que conduz, a palavra que edifica, a palavra que transforma, a palavra que cura, que liberta. John Wesley ensinou aos metodistas que tudo precisa acontecer no seu tempo. Por isso o nome metodista é o povo do método, que tem seu momento para tudo acontecer. A Igreja Metodista acredita, os metodistas acreditam, que toda a Bíblia é inspirada por Deus, é palavra de Deus. Palavra do coração de Deus, é a boca de Deus falando conosco. Os metodistas também creem nos meios de graça. É o batismo, é através do batismo nas águas, por imersão, por derramamento, aspersão. É possível levar uma pessoa a ter um relacionamento de familiar com Cristo Jesus. Aquele que crê e for batizado será salvo. Ah, este é um meio de graça. Outro meio de graça é a Santa Ceia. Sim, todos os que estiverem no templo no momento da Santa Ceia são convidados a participar da Ceia do Senhor. O pão que simboliza e representa o corpo de Cristo, o vinho que simboliza e representa o sangue de Jesus. Você que nos visita é convidado a cear conosco, porque a Santa Ceia não pertence à igreja. A Igreja Metodista pertence ao Senhor Jesus e você que nos visita é convidado a ceiar conosco. É necessário que o homem se examine a si mesmo, peça perdão, se arrependa dos seus pecados, para que ele possa ser batizado. É necessário que o homem se arrependa e peça perdão dos seus pecados, para que ele possa tomar a ceia do Senhor e não tomar a santa ceia por meio de condenação. Quando tomamos a ceia em pecado, buscamos comunhão com o Senhor, e é meio de condenação, porque o Senhor espera de nós o arrependimento, a confissão, o abandono do pecado. É, Deus espera isso de nós. O sangue de Cristo Jesus é o sangue que nos purifica, nos lava e nos perdoa. Eu quero convidar você, todo primeiro domingo do mês nós temos a Santa Ceia. Toda primeira quarta-feira do mês nós temos Santa Ceia. Toda primeira quinta-feira, na tarde da bênção, nós também ministramos a Ceia do Senhor. Nós vamos começar a estudar na nossa escola dominical, no domingo pela manhã, caráter cristão. Sim, muitas pessoas não têm um caráter cristão. Pode estar na igreja, fazer parte de alguma igreja, mas não ter o caráter cristão. É muito interessante quando as pessoas, a mídia tem explorado muito isso. Nossa, um pastor, um missionário, um bispo, um apóstolo, o fulano de tal igreja praticou tal coisa errada, tal delito, tal pecado, tal conduta. Todo ser humano precisa desenvolver na caminhada com Jesus o caráter de Cristo. E isso só é possível caminhando com Cristo Jesus, com a presença e a capacitação do Espírito Santo de Deus. Eu quero oferecer essa canção que nós vamos ouvir agora a todos os nossos ouvintes, e que este louvor edifique o seu coração, a sua alma, e que através desse louvor você seja ministrado nesta palavra linda e maravilhosa. Vamos ouvir o louvor.

texto que nós queremos compartilhar nesta manhã com os irmãos, com os nossos ouvintes, é um texto que está em Hebreus 11, de 1 a 8.

No álcool ou no diesel e agora na bateria, assim também é a vida do cristão, para que você possa viver e ver os milagres do Senhor, precisamos ter fé. Pela fé Abel, pela fé Noé, pela fé Abraão, pela fé Sara, pela fé Sansão, assim que a palavra de Deus nos conta a história de homens e mulheres que deixaram uma marca na história da humanidade. Pessoas comuns que venceram, sabe como eles venceram? Pela fé. Hebreus 13:8 está escrito que Jesus Cristo é o mesmo ontem, hoje e eternamente. Então a pergunta é, por que tanta dificuldade para alcançarmos milagres nos dias de hoje? Certamente, devido à dificuldade que temos de exercitar a nossa fé. A fé precisa ser exercitada. Sem fé é impossível agradar a Deus. Como podemos exercitar a nossa fé? Primeira maneira de exercitar a nossa fé é ouvir e ler a palavra de Deus. O inimigo fará de tudo para você não ler, não meditar, não compreender, não crescer no conhecimento da palavra de Deus. Romanos 10:17 diz assim: a fé vem pelo ouvir, ou ouvir a palavra de Deus. Não há dúvida de que quanto mais uma pessoa ouve e lê a palavra de Deus, mais a fé é gerada em seu coração. Eu vou repetir esta afirmação porque ela é muito importante. Não há dúvida de que quanto mais uma pessoa ouve e lê a palavra de Deus, mais fé é gerada em seu coração. Lá em Timóteo, 1 Timóteo capítulo 4, versículo 7, na parte B, Paulo diz a Timóteo: exercita-te, Timóteo, mesmo na piedade. Precisamos usar esses mesmos princípios de exercitar a nossa fé, ouvindo e meditando a palavra de Deus. Você tem desenvolvido o hábito de meditar na palavra de Deus? Você tem desenvolvido o hábito de ter um tempo você com a palavra de Deus? Ah, nós temos aprendido a ler pequenos trechos da palavra e fazer perguntas como: aqui um exemplo a seguir nesta palavra que eu li. Há aqui um pecado nesta palavra que eu li que eu tenho que evitar. Aqui nesta palavra que eu li tem uma promessa que eu deva reivindicar. O que neste texto que eu li fala sobre Deus, sobre Jesus, sobre o Espírito Santo? E o que eu aprendi nesta palavra que eu deva orar e estar orando hoje? Eu olho para a palavra, leio a palavra, faço perguntas para a palavra, e é maravilhoso que a própria palavra começa a me responder isto, e eu começo a crescer e eu começo a praticar, e isto muda a minha história e a sua história. No Evangelho de Marcos 11:23 nos ensina que nós devemos declarar a palavra de Deus. Marcos 11:23: se alguém disser a este monte, disser ao monte, neste versículo é declarar, profetizar, dar uma voz de comando, usando com autoridade o nome de Jesus. É maravilhoso quando você aprende pela palavra que você dá uma ordem de comando exercendo autoridade em nome de Jesus. O próprio Jesus deixou o exemplo para nós quando venceu o diabo no deserto, declarando pela palavra de Deus: está escrito. É lá em Mateus 4:4, tem outras passagens também que fala da tentação de Jesus, e Satanás vem tentando e Jesus combate o inimigo usando a palavra. Mateus 4:4, Mateus 4:7, Mateus 4:10. Precisamos urgentemente aprender a exercitar a nossa fé, declarando a palavra de Deus sobre as dificuldades, sobre as impossibilidades. Você já teve experiência de declarar a palavra de Deus sobre uma situação adversa e receber a vitória? Eu gostaria que você estivesse
meditando sobre

Isso é interessante, que na boca dos evangélicos, dos crentes, daqueles que conhecem que o sangue de Jesus tem poder, eles lançam esta palavra. Quando sobrevém uma maldição, quando sobrevém uma notícia ruim que vai acontecer, ou quando vem um ataque do inimigo, o sangue de Jesus tem poder. Isto é profetizar, declarar a palavra de Deus. Uma outra atitude que gera fé é a própria atitude de fé. 1 Samuel 17, de 32 a 37. 1 Samuel 17, de 32 a 37. Fala das ameaças e afrontas do gigante Golias contra o exército de Israel e do medo dos soldados de Israel em enfrentar o gigante Golias. Muitas vezes isso acontece conosco. Ouvimos e acreditamos e declaramos a palavra de Deus, mas temos medo de enfrentar os gigantes da vida. Os gigantes, né? Da vida. Davi, no final do capítulo, se levantou com uma atitude de fé. É, a fé, ela requer atitude. Ele tirou os olhos do natural, visualizou o sobrenatural. Davi não olhou para o gigante Golias, Davi olhou para a fé em Deus. Davi contava com a ajuda de Deus para derrubar Golias. Na verdade, Davi já visualizava a sua vitória sobre Golias, porque Davi declarou isso: hoje mesmo Deus me dará a vitória sobre você. Quando Pedro, na porta formosa, e um coxo pedindo esmola, Pedro fala para aquele coxo assim: olha para mim. E o coxo olhou para Pedro, e Pedro diz assim: eu não tenho nem ouro nem prata para te dar, mas em nome de Cristo Jesus, levanta e anda. E Pedro teve uma atitude de fé, tomou aquele coxo pela mão e o levantou. A fé precisa de atitude. Talvez o milagre que você está precisando não é apenas você acreditar que Deus pode fazer, mas ter a atitude naquilo que você crê. Isto mesmo, as palavras temos que usá-las, mas temos que ter a atitude. É, não foi a atitude de Davi que derrotou o urso e o leão. Com as suas palavras, você pode, com as suas palavras, exercer a autoridade em nome de Jesus. Jesus falou sobre uma geração de incrédulos que ele teve que suportar em seus dias. Nós não fazemos parte desta geração. Somos a geração que faz parte dos heróis da fé, homens e mulheres de fé, aqueles que vencem, daqueles que enfrentam os leões, ursos e gigantes. Somos a geração de Davi. Que neste dia você possa tomar posse desta palavra, decidir a cada dia exercitar ainda mais a sua fé mediante a palavra de Deus, declarando a palavra de Deus e agindo conforme a palavra de Deus. Que você possa exercitar a sua fé, receber os seus milagres neste dia. É o que eu espero, em nome de Cristo Jesus. Nós vamos ouvir mais uma canção e quero convidar você a permanecer conosco. Na volta estaremos orando.

Glória a Deus por este lindo e maravilhoso louvor. Quero convidar você a estar conosco no nosso culto no domingo às 19h30. Eu sei que Deus vai falar com você na casa dele. Não deixe de ir na casa de Deus, porque lá é alimento espiritual para a sua alma, para o seu coração. A casa de Deus foi uma casa, é uma casa construída para ser casa de oração, casa de adoração, aquele que nos dá tudo, e casa de meditação, onde que Deus nos orienta, nos conduz, nos instrui. É isso mesmo, não deixe de ir. Vamos orar agora pelos pedidos de oração.

0: Senhor nosso Deus, maravilhoso Pai, visita, Pai, o leito, o Teu filho que está no leito de enfermidade. Toca agora, Pai, arrancando toda e qualquer enfermidade na vida do Teu filho e da Tua filha. Enfermidade que se alojou neste físico em ordem espiritual, em ordem física e emocional. Passa do Seu bálsamo, cura, Senhor. Também clamamos por libertação dos Teus filhos e filhas que estão presos nas drogas, nas dependências químicas, que a mão poderosa do Senhor seja sobre eles. Pai, visita esta casa de recuperação, visita os obreiros que ali estão trabalhando. Ó Pai, que o Teu filho possa sair desta casa de recuperação totalmente curado e liberto, em nome de Jesus. Visita esse Teu filho, essa Tua filha que está precisando de uma porta de emprego aberta. Meu Deus e meu Pai, eu clamo a Ti, Senhor. Deus, visita este lar, esta casa, esta família. Entra com a provisão que esta família está necessitando. Pai, abençoa a nossa cidade, abençoa o nosso estado, abençoa a nossa nação. Nós declaramos bênção sem medida sobre a vida dos nossos ouvintes. Em um nome santo, maravilhoso de Jesus, é que nós oramos, declarando as bênçãos do Senhor. Amém. Até amanhã, com o programa Palavra de Vida.
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2: 8h32. 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
9: 8h48. Então você gosta de rua, né? Tá bom.

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E aí, meu povo, bom dia, bom dia, bom dia. Sextou por aí também. Tudo de bom, sexta-feira. E nosso final de semana chegando aí, tudo de bom, né?

Sextou e bora lá trabalhar, que hoje o dia promete, né? Sexta-feira, dia maravilhoso. Como que está na sua cidade? Nossa cidade está linda, maravilhosa. Um sol que já saiu, clima agradável, muito fresquinho nessa manhã. Não chega a ser um friozão, mas está um frio agradável aí. Uma blusinha está suficiente para nós. Então, muito bom, um solzão lá fora, prometendo aí um dia maravilhoso. E como que está aí na sua cidade? Como que você está? Como que você amanheceu hoje? Vamos dançar? Vamos cantar? Vamos esquentar essa sexta-feira aí? Vamos lá? Começando o Manhã Timburi com muita alegria, com muita música para você, atendendo o seu pedido aí. Hoje é dia da gente viver a vida, da gente fazer a festa e começar aí uma sexta-feira maravilhosa aqui junto com a Timburi FM. Começando agora o programa Manhã Timburi, através da 98.5, Marli Borja juntinho com vocês até o meio-dia. Vamos fazer festa, hein?

0: chega de conversa, vamos tocar muita música aí.
1: A gente não tem pressa.
0: Vambora, gente, tocar música, cantar, dançar, porque sexta-feira promete, né? Nós juntinho aqui é muita alegria, é muito bom estar junto com vocês. Mais uma sexta-feira maravilhosa, hoje dia 3 de julho. Datas importantes aí, celebra-se hoje o Dia Nacional de Combate à Discriminação Racial. Hoje é o Dia do Bombeiro Brasileiro e o Dia Internacional das Cooperativas. Cooperativas, tudo de bom, inclusive nós temos a nossa, o Sicredi, que é a nossa cooperativa aí, que também é o Dia Internacional das Cooperativas. Então não é nem só do Brasil, hoje é o Dia Internacional das Cooperativas, né? E que fazem muito sucesso no nosso país, porque a gente precisa aí das cooperativas, principalmente na área agrícola aí, né? As cooperativas trabalham muito. O tempo hoje, uma forte massa de ar polar derruba as temperaturas no centro-sul do Brasil, com previsão de geada no sul e frio avançando para São Paulo e Mato Grosso do Sul. Eita! As oitavas de final da Copa do Mundo seguem agitadas. O grande destaque do dia é o confronto entre a Argentina e Cabo Verde hoje às 19 horas. Quem quer ver? Vambora ver a Argentina? Vamos ver se ela vai ganhar, né? Não sei não, hein? Porque o povo tá tendo aí umas disputas acirradas mesmo. O povo foi pra ganhar, não é pra brincar não, né? Tá bem legal as disputas aí. E domingão é o Brasil. 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Dê o seu palpite aí, quem vai ganhar? O Brasil? Nós, como brasileiros, sempre temos que estar torcendo para que ganhe, né? E se for merecedor, que ganhe mesmo, né? Que Deus abençoe aí os jogos das equipes. Agora são 9 horas e 12 minutos. Bom dia, Andirá. Bom dia, Barra do Jacaré. Bom dia, Bandeirantes. Bom dia, Cambará. Bom dia, Patrimônio. Bom dia a todos lá das duas Vila Rural que tem lá, ali próximo ao Patrimônio. Bom dia a todos vocês. Itambaracá, bom dia a Arapongas, que nós temos muitas pessoas lá que sempre estão ligadinho com a gente. Bom dia, Arapongas. Bom dia também a Londrina, sul do estado de São Paulo. Muito bom dia. Bom dia também a todos vocês que estão aí ligadinho, Ipaussu ali ligadinho, sempre está juntinho com a gente. Santo Antônio, o pessoal que está lá na roça colhendo café, ali próximo de Santo Antônio. Bom dia para todos do agro, bom dia para o pessoal da construção civil, todos os nossos pintores, eletricistas, carpinteiros, todo o pessoal aí que está aí na obra, os encanadores, o pessoal aí que são os pedreiros, todos aí que fazem parte da construção civil. Nosso bom dia a todos vocês, bom dia o pessoal do comércio, bom dia o pessoal que está aí nas indústrias, nas fábricas, excelente dia a todos vocês, as donas de casa, nossas amigas diaristas, também a todas as donas, as cozinheiras que já estão aí fazendo o almoço nos restaurantes, em casa, nas marmitarias, o nosso bom dia a todos vocês, um excelente dia a todos vocês.

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0: 9:25. 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

0: 9:41.
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0: 9h48.
1: E eu vou começar atendendo os nossos ouvintes. Maria de Fátima mandou mensagem cedinho para a gente, desejando aqui um bom dia a todos, mandando um bom dia super especial para todos nós. Sai da frente, porque hoje a tristeza vai ser atropelada e a alegria vai levantar, porque hoje é dia de brilhar, hoje é dia de espalhar sorriso, correr atrás dos sonhos e transformar desafios. A vida é um presente. E você é mais forte do que qualquer obstáculo. Não deixe a tristeza te pegar. Não. Então, pisa fundo na esperança, acelera na gratidão, com Deus guiando seus passos. Então, qualquer desânimo é fazer um dia um momento inesquecível. Atropele qualquer desânimo para fazer o seu dia inesquecível. Muito obrigada. Que o seu dia também seja inesquecível. Que esse dia aconteçam coisas aí, momentos que vai ficar para a vida toda e que você vai estar aí se lembrando que foi um dia super especial, viu? Muito obrigada. Para você também, tudo de bom. Mari Martins, bom dia, Mari. Tudo bem? Mandou a música para mim. Um ótimo dia, um ótimo final de semana. Muito obrigada. Excelente dia, ótimo final de semana para você também, tá? Silvia Francisco, bom dia. É a Silvia Francisco. Eu gostaria de ouvir Daniel para ser feliz. Ofereço para os meus filhos, Jéssica e Romário, para os meus netos, Matheus, Laura, Sofia, para o meu esposo, Irineu, para os meus irmãos, Rafael, Daniel, Sheila, para minha nora, Isadora, para o meu genro, Oséias, para todos da Vila Industrial. Coloco o meu nome no sorteio. Ofereço também para o meu filho, Romário, para minha nora, Isadora, para minha enteada, Tamires, para o esposo dela, Celso Reginaldo. Eles moram em Arapongas. Nosso bom dia a todos vocês de Arapongas, tá? Eu ofereço também para Elina Sodré, para Rose, para Luzia, para minha prima Aparecida Campos, para ser feliz. Não precisamos de tudo, só precisamos de Deus. Obrigada a Deus por tudo. É, realmente, obrigada a Deus, obrigada a Deus por mais um dia, obrigada a Deus por tudo aquilo que o Senhor tem feito por nós, mesmo nós não sendo merecedores, né? Nosso bom dia. Muito, muito obrigada, Deus. Muito obrigada, Senhor, por tudo que o Senhor faz, que é perfeito, agradável e bom. Quem está com a gente aqui também é nossa amiga Helena Sodré. Bom dia, Helena. Tudo bem com você? Como que você está? Está trabalhando na roça? Está em casa? Mas eu sei que você é uma mocinha trabalhadora e que onde quer que você esteja, está trabalhando. Bom dia!
2: Oi, Marli, bom dia, tudo bem? Espero que sim. Ô, Marli, hoje eu gostaria de ouvir a música do Rio Negro e Salomão, Ela Se Apaixona Muita Gente. Eu ofereço especialmente para você, todos aí da Timburi, pro meu filho Ender Brai, pro meu netinho Miguel, pra minha nora Aline, pra Adelina, pro José Francisco Helero, pra Rose, pra Silva, pra Maria Aparecida Campos Santos. Tchau, Marli, fique com Deus, Deus abençoe. Hoje eu não fui pra roça. Marli, ontem você perguntou se já tá acabando o café, não tá não. É porque caiu muito café no chão, né, por causa dessa chuvaiada que deu. Agora vai rastelar o café, vai tirar um pouco do café do chão, pra depois voltar a coer de novo. Mais café no chão do que no pé.
1: Eita, aí é duro, né?
2: Sexta-feira abençoada por Deus, né, Marli?
1: Amém, Jesus.
2: E
1: muito
2: a minha
1: obrigada,
2: colega
1: viu?
2: Ontem falou que você tem uma voz muito linda.
1: Ah, obrigada.
2: Sua voz é muito linda. Ela achou muito bonita a sua voz.
1: Muito obrigada,
2: já
1: Deus abençoe,
2: você,
1: viu?
2: Na minha entrevista no Face. Ela falou que você é muito bonita também.
1: Nossa,
2: aí, Marli, eu quero deixar o meu palpite do jogo, tá?
1: Tá.
2: O meu palpite que o Brasil vai ganhar de 2-1. O Brasil vai ganhar de 2-1.
1: Aí sim.
2: E o Ender Braia acha que o Brasil vai ganhar de 3-2. Esse é o palpite meu e do Ender Braia.
1: Tá certinho, então, Helena. Muito obrigada sua amiga aí pelo carinho, viu? Eu sei que não é tudo isso, mas eu agradeço, viu? Pelas palavras, que Deus abençoe grandemente você, a sua amiga e todos vocês que estão indo para a roça, os que estão rastelando café, os que estão colhendo, né? que seja uma produção aí muito boa, viu? Quem está juntinho aqui conosco também, Rita Maciel, bom dia, sextou, bom dia, que Deus abençoe o nosso dia. Sexta-feira, que esta sexta-feira seja abençoada, cheia de paz, alegria, gratidão. Que Deus guie cada passo e ilumine os nossos caminhos. Bom dia, bom final de semana. Bom dia, excelente final de semana para você também. Conceição Alves, abençoada seja nosso dia, nossas escolhas, nossa família e a nossa fé. Muito obrigada, excelente dia para você também, tá, Conceição? Muito, muito bom dia. Nossa amiga Lucinete Isis, lá da Barra do Jacaré. Bom dia, Lucinete. Tudo bem com você? Bom dia, Lucinete Isis dos Santos. Toca ainda Existe Amor com Leonardo. Ofereço para o meu esposo Antônio, meus filhos Emily Kesley, minha nora Sibeli, meu genro Felipe, para Carmen Silva, para todos vocês aí da rádio. Coloca o meu nome no sorteio. Muito obrigada, Lucinete. Excelente dia para você e para toda a sua família, tá bom? Muito obrigada. Quem está conosco também é o nosso amigo Sidney Galdeano, cheiroso. E qual for o caminho, confiemos naquele que sempre guia os nossos passos. Bom dia, Sidney. Bom trabalho para vocês. Muito obrigada para você também, tá? E é claro, né? Ele vai mandar um recadinho aí para os amigos dele.
0: Bom dia, Marli. Gostaria de ver a música.
1: Bom dia.
0: Henrique e Juliano, meu irmão. Recebo meu irmão, o Carlos Henrique. Desejar parabéns para ele. Tudo de bom para ele. Para minha mãe, para o Sérgio, para o Cleito, para a Rosa, para a Lídia. Fabinho, pro Carlos Henrique, para todo o companheiro dos arteiros, pro Zé Lalé, pra Cátia, pra Eva, Marival Ladeia, e agradecer a Dona Maria que mandou um bolo de paçoca para mim aqui, agradecer que tá gostoso. Deus abençoe vocês tudo na rádio, tá bom? Luciano, para todos vocês, pra Camila, para todos vocês aí, seu Zé, para todos vocês aí, tá bom?
1: Que isso,
0: Deus,
1: gente?
0: Deus abençoe vocês tudo aí.
1: Não tá valendo, não.
0: Aí, da rádio.
1: Recebeu o bolo, você aí recebeu o bolo, nós não recebemos nada, ainda liga aqui na rádio para agradecer? Que isso! Já vamos ter que começar logo cedo aí com manifestações contrárias, viu? Que isso! Usa a rádio, as nossas informações aqui para informar que você ganhou um bolo e que tá sozinha aí com o bolo. Reparte pelo menos para os seus coleguinhas aí, né? Já que tá desse jeito aí, que não tá repartindo com a gente. Ah, cada coisa que a gente ouve nessa vida, né? Mas tá bom, então. Parabéns para você que recebeu o bolo aí de presente da amiga querida aí. E olha, parabéns para o Carlos também. Não sabia que era aniversário dele. Se é aniversário dele, que receba os nossos parabéns também, tá bom? Que Deus abençoe muito a vida dele. Muito obrigada pela sua participação sempre, Sidney. Sempre um prazer estar juntinho com vocês, viu? A Lucinete dando o palpite dela aqui. É 2-1. Valeu aí, tá valendo, tá bom? Que assim seja, 2-1 para o nosso Brasilzão aí, tá certo? 9:56. Vamos de música, gente? Vamos lá? A Helena Sodré pediu Rio Negro de Sonimões, Apaixonado Muito Mais. Eu acho que é essa. Ela apaixona muita gente. Eu acho que é essa que eu coloquei aqui. Apareceu essa, tá bom? Helena, vamos ver se é essa aqui mesmo. Porque às vezes você só falou o pedacinho aí e a música é outra, tá bom?

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2: Essa foi boa demais da conta, né? Muito boa. Rio Negro Solimões com a participação aí do Country Beat. E foi muito boa aí. Ela com o Rio Negro Solimões já é boa. Com a participação ficou melhor ainda, não é isso? 10 horas nós vamos para o intervalo comercial e eu já volto atendendo mais pedidos.
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0: Simone Regis!
1: Obrigado, Manu!
0: Samanu!
1: Tchau, gente! Obrigado!
2: Música boa demais da conta, gente! Musicão aí, muita alegria, muita coisa boa aqui acontecendo na Timburi FM. Hoje tem música boa aqui tocando a todo momento, graças a Deus aqui. Participação de todo mundo super especial. E o Luciano vem trazendo mais novidades e algo especial pra gente, não é isso, Luciano? Bom dia!
3: Bom dia, Marli. 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
0: Até mais. Tchau, tchau.
1: São 10 horas e 18 minutos e, é claro, né? Nós vamos de música. Eu atendendo aqui aos nossos ouvintes e daí eu já deixo aqui música para vocês, tá? É o nosso amigo Cabelinho. Bom dia, Marli. Uma ótima sexta-feira e excelente final de semana. É o Cabelinho. Gostaria de ouvir uma música com Bruno e Marrone, Se Não Tivesse Ido. Ofereço para as amigas Ingrid, Cristiane e Ana Caroline. Ofereço também para as meninas lá da padaria do supermercado Arcângelo. Ofereço também para todos vocês da rádio, para todos os ouvintes e especialmente para o Carlos Henrique, que está aniversariando hoje. Desejando a ele muita saúde, paz, muito mais sucesso. Desde já, muito obrigada. Deus abençoe sempre, Marli. Obrigada. Eu é que agradeço, Cabelinho. Muito obrigada pela sua participação sempre, tá? Muito obrigada. Deus abençoe. Já já eu toco para você, tá? São 10 horas e 19 minutos, nós vamos de música. E em seguida o intervalo comercial, aí eu volto tocando as músicas que vocês pediram.

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0: 10 horas e 51 minutos. Vou voltar essa música aqui, vou tocar ela inteirinha para vocês, mas agora primeiro eu vou chamar o Aloysio, que está trazendo informações do comércio para gente. Vocês sabem, né? Informações do comércio sempre é prioridade para nós, para a gente saber tudo que está acontecendo no nosso comércio. Sempre muito importante as informações. Então, depois eu trago essa música inteirinha para vocês. Bom dia, Aloysio!
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0: Muito obrigada, Luiz. Até mais. Tchau, tchau. São 10 horas e 56 minutos. 10 horas e 56 minutos. Vamos de música, né? Falei que eu tocava a música inteirinha para vocês depois das informações. Então vou cumprir.
2: Viu, gente? Puxa daí! Que...

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0: Amanhã, Timburi, juntinho com vocês aqui. E vou atendendo mais ouvintes e mandando aqui especial para o seu Aristeu, que está lá juntinho conosco. Bom dia, seu Aristeu. Seu Aristeu ligou para nós aqui e pediu 10 mandamentos do amor com Eduardo Costa, oferecendo para o nosso amigo Meloso. Ele disse que o Meloso gosta muito do Eduardo Costa também, então oferecendo para ele, tá? O Sidney também gosta muito do Eduardo Costa, sempre está aqui juntinho pedindo o Eduardo Costa, né? Eu ainda tenho que tocar para o Cabelinho, Bruno e Marrone, se não tivesse ido. E vou tocar agora a música Os 10 Mandamentos, já, lá para o nosso amigo Aristeu. E aí vou tocando aqui as músicas que os nossos amigos pediram, tá certo? Bom dia, Marli. Manda um abraço para nós aqui em Arapongas. Quero ouvir uma música com Jorge Mateus. O que tem? Ofereço para minha esposa, Tamires, Francisco, sogro Irineu, cunhado Bruno, cunhado Mauro, cunhada Camila, para todos os filhos dela também, para Silvia Francisco e para todos vocês da rádio, todos de Andirá. Que Deus abençoe o seu dia. Muito obrigada, excelente dia para você também, tá? Uma ótima manhã. Quem está juntinho conosco aqui também é o nosso amigo Marivaldo. Bom dia, Marivaldo, tudo bem com você?
1: Bom dia, Marli. Tudo bem, Marli? Manda a música do Zé Henrique Gabriel, que combina comigo, é você. Ofereço para minha mãe, Maria do Carmo, meu amigo Sidney Cheiroso, Guido Pintor, Valdeci Cacita, Eva Custódio, Vanderlei Serafim, Marcinho Funileiro, Charles Moto. E para o nosso amigo, vou dedicar a programação inteira, Carlos Henrique. O nosso amigo Carlos Henrique Galdeano faz aniversário hoje. Deus abençoe, Carlos Henrique. Tudo de bom para você, o ex-locutor da Timburi FM. Um abração, Marli. Tudo de bom para você. Ótima sexta-feira abençoada para todos os ouvintes da Timburi FM.
0: Muito obrigada, Marivaldo. Excelente dia para você, para todos aí. E vamos, já já eu toco a música para você, tá? Agora vamos com a Elizabeth Costa Braz. Bom dia, Elizabeth. Tudo bem?
2: Bom dia, Marli, que você tem uma sexta-feira abençoado por Deus. Marli, eu queria ouvir a música da Roberta Miranda, essa nova dela que ela tem agora. Ofereço para minha colega Márcia, Roseli Sabará, Carmen Silvia, Dona Zilda, a Jana Chaga, a comadre Lena, a minha filha Eliette, Lisete, para minha colega aqui da Popular, a Ana, a Eliane, para o meu irmão Aparecido Braz, para a Eva e a família dela, e para minha irmã lá em Guarulhos. Se tiver sorteio, põe meu nome no sorteio. Vai ser 3-1. 3 para o Brasil e 1 para o outro lá.
0: Certinho, muito obrigada, excelente dia para você e para todos aí. E vamos que vamos, gente, vamos dando palpite aí pro jogão. Promete aí um jogo maravilhoso domingo, né? Eu acredito que será um jogo maravilhoso, está prometendo. Maria do Carmo, bom dia, Maria, tudo bem com você?
3: Bom dia, Marli, paz do Senhor.
0: Amém.
3: Tô um pouco atrasada, tá?

Muito bom, excelente. Ótima manhã para todos aí. Essa foi lá pro Cabelinho, que tinha pedido aí. Não, perdão, Cabelinho vou tocar agora. Pro Aristeu, lá da Vila Santa Inês, que pediu pra gente aí. Então, Eduardo Costa, 10 mandamentos. Show de bola, né? Muito boa. E os cantores que estarão aqui na Facia desse ano? Bruno e Marrone. Bruno e Marrone, se não tivesse ido, o Cabelinho nos pediu e a gente vai tocando. Mas antes eu quero mandar um grande abraço para o pessoal lá, para o Maicon Polizel Jorge. Bom dia, Maria. Estamos na sintonia, galera da Cimentec. Um grande abraço para todos aí da Cimentec. Muito feliz por vocês estarem aí juntinho com a gente, tá? Um grande abraço. Muito obrigada pela sintonia. E eles estão aqui, olha, no palpite de 2-1 para a Noruega, viu? É, está mais ou menos assim mesmo, viu? Todo mundo assim nessa coragem. 2-1, 3-1, 3. É por aí. Aqui a Chile Aparecida, ó. Está 3-2 para o Brasil. Bom dia, gostaria de participar do sorteio 3-2 para o Brasil. Perfeito, Shirley, pode deixar que a gente vai estar anotando seu palpite aqui, tá? Boa sorte, galera, que vocês consigam aí, se forem mais de um, né, que ganhar, vocês sabem, a gente sorteia entre os

0: palpites aí que foram mais aí. Por exemplo, se tiver 10 de 3 a 2, Brasil ganhou, vamos abençoar ele que ganhe de 3 a 2 aí. A gente sorteia entre vocês, tá certo? Um kit aí para o Jogo do Brasil nesse domingão aí, super especial. Muito obrigada, viu, a cada um de vocês que estão aí juntinho conosco. E olha, vou fazer uma chamada aqui de pessoas que há algum tempo que eu não estou ouvindo por aqui. O que acontece, gente? Por que que não está ligando? Vamos ver. Olha, estou sentindo muita falta da nossa amiga Cidinha Barella. Ela sempre ligava, não ligava. A Célia dos Reis, eu sei que ela ficou uns diazinhos aí que não estava bem, ficou hospitalizada, mas não está ligando. Outro dia ela ligou, o telefone dela estava com problema, mas não está ligando. Vamos ligar, gente. Um grande abraço para todos vocês aí, tá? Eu vou mandar uns abraços aqui para o pessoal ver que eu estou lembrando deles, porque senão eles acham que eu não lembro deles não, que eles estão aí faltando e eu não estou percebendo, mas eu estou aqui, viu? Percebendo que vocês estão faltosos aqui na programação, tá certo? Um grande abraço para todos vocês aí que estão em casa, ligadinho, que estão no trabalho, que estão aí no seu caminhão, passando aí pelas nossas rodovias, e de repente não deu tempo de falar com a gente, nosso bom dia. Muito obrigada pela sintonia sempre, sabe? Eu sei que vocês estão aí e que muitas vezes não dá tempo de ligar. Um beijo no coração de todos, tá? Eloína Cristina, Dorvalina Simões, Andréia Santos, Cleusa Corveto Binatti, Adolfo Fregoto, Ângela de Fátima, temos quem mais aqui? Tem uma pessoa aqui que tinha perguntado e não, acho que não deixou o nome aqui. Ângela de Fátima, Raquel Fidelis, Neia, Mônica, lá da prefeitura, beijo no coração, viu? Uma querida que trabalha ali. A Dani, o pessoal lá da padaria do Supermercado Arcângelo, um grande abraço para todos vocês aí que estão sempre ligadinho, tá? Benjamin Franklin, lá de Londrina, um grande abraço nosso, tá? Maria Pedro, que dançou muito junto com o Luciano lá, eu acho que é essa sim, que dançou lá, ela e a Neia. Sabadão nós não estávamos aqui porque eu estava lá na rua São Paulo. E o Luciano dele bailar por lá. E a Maria aqui, ó, bailou muito junto com ele por lá, viu? Dançou bastante lá. Também Edna Maria Gregório, um abraço grande para você, viu? Essa aqui é a moça que tem leite bom para vender, viu? Se precisar, pode comprar dela, que o leite é bom realmente. Porque tem uns que às vezes você compra, quando faz o doce, depois fica açucarado. Seca toda a água, pouco leite, dá certo não, viu? Essa moça aí vende leite bom, tá? Maria Luísa Salles, Silvana Rocio, Judite Neves, lá da Bahia, grande abraço para você, viu? Priscila Rosa Ribeiro, Micaela Cristina Moraes, Rosicléia Aparecida Maia, Ivone Dias, Jairaína Santos, Júlio César Polinário, Selma do Carmo, sempre juntinho com a gente também, Silvia Elias dos Santos, Robson Germogeski, o filho da Durvalina Bonassim, um grande abraço nosso para você, filho. Muitas pessoas que... O Amarildo lá do Caldo de Cana, bom dia, Amarildo, tudo bem com você? Eva Pascoal da Silva, Lucilene Vicente, Eliane Ribeiro, Caroline Manfrim, Marlene de Barros. Essas são algumas das pessoas que a gente vai se lembrando por aqui. Larissa Rodrigues, Adriana Lamimbento, Andréia Manfrim, Marli Oliveira, Fernanda Maria, Ariadne Delgado, Fernanda Cristina Primo, bom dia, galera, tudo bem com vocês? Marta Lourenço de Matos, um grande abraço. Para Sara também, lá na Rua Mato Grosso. O pessoal lá da... o Anivaldo, tem as duas lá do Recanto Feliz, tem o pessoal da Alphaville e também do Recanto Feliz. Um grande abraço para o Anivaldo, para todos lá do Recanto Feliz, viu? Que sempre estão ligadinhos junto com a gente aí. Nosso muito obrigado, excelente dia para vocês. Quem está aqui com a gente também? Marcelene Rodrigues. Oi, Marli, bom dia. Vou deixar meu palpite para o jogo. 1-0, um ótimo dia para você. Muito obrigada, excelente dia para você também, tá? Fabiana Augusto, bom dia, tudo bem? Põe meu palpite 2-0, tá? 2 para o Brasil, é claro, né, gente? 0 para a Noruega. Obrigado, Deus abençoe. Margarete Rodrigues Oliveira Caetano. Bom dia, Margarete. Tudo bem com você?
1: Bom dia, Marli. Tudo bem, Marli? Sou Margarete Rodrigues de Oliveira Caetano, aqui da Vila Rural Alphaville. Tá tudo bem com vocês aqui? Graças a Deus, viu?
0: Tudo bem.
1: Eu queria dar um palpite pro jogo do Brasil de domingo.
0: Pode falar.
1: 1-1. E queria oferecer para todos vocês aí o programa. E fiquem com todos com Deus. Tchau.
0: Muito obrigada. Aí, perfeito. Vamos de música, gente? Bruno e Marrone, Se Não Tivesse Ido.

0: 11:40. 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
1: 11h47.
0: Gosto muito dessa vinheta. Manhã, Timburi! Tudo de bom, com muita alegria, né? A nossa manhã aqui é animada, é cheia de alegria, cheia de bom humor. Então, por isso que eu gosto. Silvano Silva, bom dia, Marli. Coloca aí 2-0 para o Brasil. 2 para o Brasil, né? 0 para o Silvano da Silva, perfeito. Margarete Rodrigues Oliveira mandou áudio aqui para nós novamente. Bom dia, novamente.
2: Oh, bom dia, viu, Marli? O principal, Marli, eu esqueci de pedir a música, minha filha. Toca uma música para nós aí. É, Leonardo, liga lá em casa. Quero oferecer para todo mundo que está ouvindo, para vocês da rádio, para o meu marido e para todos que gostaram da música. Fiquem todos com Deus. Tchau.
0: Liga lá em casa, não sei não, se eu não achar hoje, a gente toca amanhã, tá bom, amiga? Porque agora você já ligou 11h48, já tem uns pedidinhos aqui.
3: Bom dia, Marli.
0: Bom
3: tudo
0: dia,
3: bom
0: Jandira.
3: Com vocês aí, seu Luiz, sua filha, tudo, muito?
0: Tudo
3: que Deus
0: bem.
3: Deus abençoe
0: graças
3: muito
0: a
3: dia de vocês. Ô, Marli, quero dar palpite do jogo. O Nivaldo, 2-0 e eu 2-1. Nivaldo, 2-0 e eu 2-1. Tá bom?
0: Perfeito.
3: Não vou pedir música, porque eu gosto de todas, Marli. Tá bom? Eu tô ouvindo todas.
0: Tá bom, minha filha. Obrigada.
3: Um beijo,
0: viu?
3: Marli. Fique com Deus e Deus te abençoe e te ilumine sempre, sempre, viu?
0: Muito obrigada, tchau, tchau, minha filha. Você tchau. Também e toda a sua família, tá bom? Muito obrigada. Quem está aqui com a gente também? Carmen Silva de Carvalho. Bom dia.
4: Oi, Marli. Bom dia.
0: Bom dia.
4: Ô, Marli. Eu vou dar meu palpite pro jogo, 2-1. Falou, com Deus.
0: Beleza, que Deus o abençoe. Meus Elis Sabará, bom dia.
5: Marli, bom dia, tudo bem? Marli, eu vou
0: tudo
5: te falar
0: bem.
5: Aí. E essa música vai tocar e eu ofereço para toda a minha família, para minha cunhada Silvana Gil e para todos os seus ouvintes. A minha opinião é de 3-1, tá?
0: É, aí falou, sim, hein?
5: Deus abençoe,
0: tá com
5: uma
0: fé.
5: Ótima tarde aí para vocês. Tchau, tchau.
0: Obrigada, obrigada, obrigada. Obrigada sempre. Deixa eu ver aqui quem mais pediu. Olha, agora que a gente já está aqui, vou tocar rapidinho Cleiton e Romário, Chorei no Sinal, que sem o povo dar uma choradinha aí, não é possível a gente ir embora, né? Tem os românticos da rádio, Cidinha Barella, que me ligou aqui. Olha, Cidinha Barella, nossa amiga querida aqui, ligou oferecendo para Eva Custódio, para o Juca, para Dulce Albonetti, para Portuguesa, para todos nós aí, e dizendo que está todos os dias ligadinho. Mas a gente gosta de conversar com os nossos amigos ouvintes, tá? Então, não pode ficar muito tempo sem conversar. A gente tem que bater língua aí, conversar, fazer aquela resenha, saber como é que está a vida, né? Saber como é que vai a família. Então, por isso que a gente quer saber, né? Gente, já são 11h50, então vou tocar aqui, ó. Cleiton Camargo aqui, Chorei no Sinal. Vou tocar, vou ver se eu consigo tocar mais uma ou duas músicas para vocês. Bom dia, bom dia, bom dia!

Agora eu vou colocar Chorei no Sinal com Renan e Raí, que é essa aí que o povo chora. Essa daí chora pouco com Cleiton e Romário. A Cidinha Varela gosta dessa aqui, que é mais chorosa ainda. Eu acho que é essa, né, Cidinha, que você gosta.

0: Meu Deus do céu, agora é só tomar um gole da tarda pinga aí, né? Pra tampar as lágrimas que desceu aí do rosto. Não é não, Cidinha? Pelo amor de Deus, essa é de arrancar lágrima mesmo, né? Triste demais da conta, mas é boa, né? Cidinha gosta, Cidinha Barela, o povo gosta aí. É boa demais da conta pra lembrar dos amores aí, das vidas, dos amores aí. Das vidas, não, da vida, né? Os amores que se foram, os amores que ainda estão por vir, não sei. Só sei que o pessoal gosta muito aí dessa música e gosta mesmo de estar curtindo. Existe amor... vou procurar aqui. Hoje eu não sei porque não estou encontrando muitas músicas aqui. Tem dia que o computador não ajuda muito, tá? Vai ser a minha última, a sua... Por isso eu tenho que até achar rapidinho aqui. Eu acho que eu já toquei a sua, Leonardo. Eu acho que sim, hein? Mas tudo bem, nós tocaremos novamente aqui para você, tá bom? Vou ficar devendo para nossa amiga lá, a da Roberta Miranda, que ela falou a nova, que eu não sei qual é a nova que ela está falando aí, mas amanhã a gente toca, tá bom? Marli, o Claudio Almiro mandou você marcar 0x0 no tempo normal. Beleza, Silvano, a gente marca aí, tá bom? Dirce, bom dia, Marli, tudo certinho? Quero a música do Zeneca Cristiano, bem legal, meu palpite pro jogo 3x2 Noruega. Minha querida, música só dá pra atender quando é até mais ou menos 11 horas, tá bom? E os que eu não consegui atender hoje, amanhã atendo com certeza, viu? Amanhã estarei aqui cedinho com vocês, mas antes de ir embora, eu tenho um recado super especial. 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Gente, tem que ir embora, 12 horas e 2 minutos, mas não podia ir embora antes de deixar aqui esse recadinho para vocês. Um beijo no coração. A Luísa já chegou por aqui. A gente já entra com um Timburi Notícias. Até lá.
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2: Meio-dia e três.
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1: Olá, muito boa tarde, são 12 horas e 8 minutos, estamos entrando no ar com mais uma edição do seu Timburi Notícias. Edição de hoje, sexta-feira, 3 de julho de 2026. Eita, tá chegando aí o dia do jogo do Brasil, só 2 dias, né, Marliboge? É, hoje... Já estamos aí na antivéspera do jogo do Brasil. Qual a expectativa aí?
2: Que o Brasil ganhe, né? Expectativa que o Brasil ganhe. Mas eu estava com o pessoal, né? No Manhã Timburi. E as opções ali, os palpites deles ainda são, Aloysio, em torno de 2, 3. Tudo é assim, nada muito...
1: Neymar vai jogar.
2: Vai jogar?
1: Vai. O Ancelotti diz que o preparo físico dele está bom e ele pode jogar, inclusive, os dois tempos, 90 minutos, porque ele está bem.
2: É, já, então, está escalado ou ainda não?
1: Já.
2: Já está escalado?
1: Pelo que ele falou, já está escalado. Ele não confirma antes para fazer um mistériozinho, né?
2: Sim. Mas... Ah, que bom, então, né? Sabe por quê, Luiz? Eu percebo, assim, que ele é uma figura muito importante para os outros atletas, né? Ele motiva bastante os outros atletas. É uma pessoa que toda a equipe gosta dele, motiva, né? Então, será muito bom.
1: É, e ele faz falta também em campo, porque ele cria jogadas e ele é oportunista, ele sabe aproveitar e fazer o gol que a gente precisa, né? Tá aí. Também o Gabriel Magalhães vai estar enfrentando o Haaland, o monstro. E você viu a irmã dele que é maior que ele?
2: É?
1: A irmã dele é maior que ele ainda.
2: Mas o povo tá fazendo figurinha, vou inclusive colocar nas nossas redes sociais. O Vini com o Hernani, porque o Vini tá acostumado com a loirona lá, Maria Virgínia. Ah, Maria Virgínia, a Virgínia, mas ela não é tão potente igual aquele aquele moço lá, não. É, o cara é fortão, hein?
1: Se ele quiser uma loira, a irmã dele é loira igual a ele. E corta o cabelo parecido também.
2: É? Ah, mas acho que a Virgínia é mais bonita.
1: Tá bem. Olha, hoje nós vamos trazer informações da meteorologia, vamos trazer também informações sobre o mercado agrícola, os principais produtos da nossa região, as cotações. Vamos trazer ainda, sabe o quê? Informações sobre o mercado dos suínos, dos bovinos, a cotação das principais moedas que circulam no nosso país. Vamos trazer as notas da polícia, da nossa cidade, da nossa região, do Brasil e do mundo. A gente esteve com um médico na cidade vizinha esses dias. Ele falou que ele vê muito a notícia da Timburi. Por quê? Porque a Timburi não põe só notícias de Andirá, é notícia da região. E é para isso que nós estamos aqui, é para informar. Se nós atingimos outras cidades, né, por que então só trazer notícias de Andirá? Vamos começando com a meteorologia. Olha, no momento a temperatura, eita, o nosso metar aqui, 22 graus. O vento é bem tranquilo, hein? Está aí apenas 4 km por hora. Ele está vindo do leste, 70, nordeste quase, né? 70 graus. 10 km ou mais de 10 km a visibilidade. Nuvens esparsas a 1.400 pés. 1022 hectopascal é a pressão atmosférica, a umidade relativa do ar de 78%. Londrina, Maringá, Cascavel, Foz do Iguaçu, Curitiba, todos operam, aeroportos operam visual. Agora, vamos à meteorologia, informações sobre as previsões. Para hoje, sexta-feira, até na próxima terça-feira. Terça-feira também, só um chuvisqueirinho, só para cair a temperatura. É uma passagem de uma frente fria, não é nada de chuva, não. Sexta-feira, hoje, sem previsão de chuva, 15 graus a mínima, 25 a máxima. Sabadão, 15 graus a mínima, 25 a máxima. Domingo, 12 graus a mínima, 25 a máxima. Segunda-feira, 13 graus a mínima, 26 a máxima. Terça-feira, 12 graus a mínima, 25 a máxima. Quarta-feira, na terça-feira, tem 2 milímetros de previsão de chuva. Quarta-feira, dia 8, 8 graus a temperatura, 23 graus é a máxima. Quinta-feira, 11 graus a temperatura, mínima máxima de 26. Sexta-feira, dia 10, 16 a mínima máxima de 20 graus. Sabadão, 15 graus a temperatura mínima máxima de 26. Domingo, 13 graus a temperatura mínima. Domingo, dia 12 já. É, um dia depois do aniversário da Timburi FM. Será no sabadão, dia 11 de julho. Temperatura no domingo, 13 a mínima, 19 a máxima. Segunda-feira, a mínima não passa dos 8 graus e a máxima não passa dos 19 graus. Terça-feira, a mínima chega a 7 graus e a máxima 18 graus. Vamos agora ao mercado agrícola. A soja fechou ontem e permanece a R$ 115,00. O milho amarelo tipo 1, saca de 60 quilos, fechou a R$ 52,00 e permanece. O trigo PH 76 fechou a R$ 70,00 e permanece. Café beneficiado tipo 6, bebida dura, fechou a R$ 1.450,00 e permanece. A cotação das principais moedas que circulam no nosso país. O dólar fechou ontem estável, sem alterações, a R$ 5,21. No momento ele está em queda de 4 centavos de reais, de real a R$ 5,17. O euro fechou a R$ 5,95, alta de 2 centavos. No momento ele está operando a R$ 5,92, está caindo 3 centavos. Libra esterlina, R$ 6,97, fechou ontem, alta de 3 centavos. No momento está a R$ 6,93, caindo 4 centavos. O peso argentino, ele fechou ontem a 0,00035, ou seja, 1.000 pesos argentinos valem R$ 3,50. Na Bolsa de Chicago, ontem, a soja fechou em queda de 0,09% a 11 dólares e 48 centavos, o que daria R$ 131,86, queda de 9 centavos de real. No momento está mantendo, olha, nenhuma alteração está sendo concluída lá, está sendo realizada lá em Chicago. Eu creio que na véspera do feriado do Dia da Pátria, que será amanhã, eu creio que a Bolsa de Valores não está funcionando e a Bolsa de Mercadoria também não está funcionando, porque está tudo igual fechou ontem. O milho amarelo tipo 1 fechou a R$ 4,42, sem alterações, mantém R$ 50,76. O trigo PH 76 fechou a 6 dólares e mantém, sem alterações, o que daria na cotação de ontem R$ 68,91. O boi em pé, preço por arroba de 15 quilos, subiu ontem R$ 3,00, foi para R$ 345,00 o preço por arroba. E jacarezinho, R$ 347,00. A vaca em pé, em Cornélio Procópio, subiu 1,59% a R$ 315,00, subiu R$ 5,00. Jacarezinho fechou em R$ 320,00, arroba de 15 quilos. O suíno em pé, preço por quilo vivo, Cornélio Procópio R$ 5,30, Jacarezinho R$ 5,32. Os bezerros, segundo Scott Consultoria, o Nelore macho desmama a R$ 2,995, o bezerro Nelore de um ano R$ 3,545, o garrote Nelore R$ 4.089, o boi magro Nelore R$ 4.670. O bezerro mestiço macho ficou em R$ 2.546, bezerro mestiço de um ano R$ 2.897, garrote mestiço R$ 3.474 e o boi magro mestiço R$ 3.800. R$ 3.982. Vamos agora às notas da polícia.
0: Polícia.
1: Vamos trazer as informações da polícia para você a partir de agora. Boa tarde mais uma vez, Marli Borges.
2: Boa tarde novamente, Aloysio, todos os nossos amigos das redes sociais, também todos os nossos ouvintes que estão juntinho com o Timburi Notícias. Vamos às ocorrências do 18º Batalhão da Polícia Militar. O resumo das ocorrências atendidas do dia 2 para o dia 3 de julho de 2026. Em Cornélio Procópio, às 19h05, na rua Santos Dumont, a equipe policial militar foi acionada para atender uma situação de furto em um estabelecimento comercial. No local, em contato com o responsável, relatou que quatro femininas adentraram em seu estabelecimento.

0: 12h20, nós vamos para o intervalo comercial e voltamos em seguida com mais informações.
1: É VaptVupt, não sai daí não. Doze e vinte aqui, não abriu ainda, mas já vai abrir aqui. E olha, nós temos muitas notícias, muitas informações da polícia hoje para você, tá? Mais um suspeito daquele caso do tenente, o tenente Ronix, morreu em confronto com a polícia lá em São Paulo. 12h20, agora sim.
2: Meio-dia e 20. 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

0: 12 horas 23 minutos, 12 horas e 23 minutos. Boa tarde, Luciano.
1: Boa tarde, Aloysio. Boa tarde a todos os nossos queridos ouvintes, Marlinho, o pessoal aqui do estúdio, né? Que tá nos acompanhando dentro do nosso Timburi Notícias. E sextou, né, Aloysio?
0: Sextou!
1: Eu tava ouvindo
0: vocês. Antivéspera do jogo do Brasil.
1: Antivéspera do jogo do Brasil. Inclusive, eu tava ouvindo vocês ali na recepção, né? Tava ali acompanhando pelo rádio abertura aqui do jornal. Vocês estavam comentando do Neymar, né? E possivelmente sim, Aloysio. Eu tava vendo ali aquelas notas, aquelas coisas da imprensa, né?
0: Sim.
1: Que vão ali pesquisando e perguntando, e o Ancelotti. Mas eu acho que ele, pelo que eu vi ali da última notícia que eu tive, ele não deve entrar jogando, mas vai jogar. Nem que for um pouco, né? Pelo menos
0: mas
1: é o que a gente.
0: Ele falou que ele está apto para jogar.
1: Ah, eu acho que está também. É a mesma opinião que vocês têm aqui.
0: Ele está fazendo um pouquinho de seda para dar um pouquinho de charme,
1: né? E quem sabe, Luiz, vai fazer a diferença, né?
0: Sim.
1: E porque agora. Não tem como errar, né?
0: É o que eu e a Marli falamos aqui agora. Ele faz a diferença, porque ele é oportunista.
1: É verdade.

0: O Neymar aproveita as chances, as oportunidades, né? Mas é isso, vamos aguardar então. 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
1: Seu Geraldo te pega pelo pescoço.
0: Eita, nós.
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2: 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Aloísio?
1: É isso aí, voltando agora com mais informações para vocês aqui no Timburi Notícias. Vamos lá, vamos trazer mais notícias para você. Agora falando da polícia, deixa eu voltar aqui, meu, lá em cima, vamos lá.
2: Enquanto isso, Aloysio, vou falando aqui informações da polícia ainda. Houve um acidente em Campo Grande com uma aeronave, duas pessoas morreram após a queda do avião. Duas pessoas morreram nesta sexta-feira, dia 13, após a queda de uma aeronave nas proximidades do aeroporto Santa Maria, em Campo Grande, Mato Grosso do Sul. De acordo com as primeiras informações, as vítimas, um homem e uma mulher, foram encontrados sem vidas, presos às ferragens. O avião caiu em uma área de mata ao lado da pista de pouso e decolagem, nas proximidades do condomínio Atlântico. Os destroços foram localizados por um funcionário de um hangar que realizava buscas na região. Equipes do Corpo de Bombeiro foram acionadas e rapidamente realizaram o isolamento da área e iniciaram os procedimentos necessários. A aeronave ficou completamente destruída, com peças espalhadas pela vegetação. O forte cheiro de combustível também exigiu cuidados especiais durante o trabalho das equipes de resgate. As informações iniciais apontam que a aeronave seria um avião de pequeno porte, utilizado em voos executivos. As causas da queda ainda não foram divulgadas, porque serão investigados pelos órgãos responsáveis. Mas ficou totalmente destruído. Aqui não se consegue nem ver as letras aí para te passar, olha, qual não tem. Ficou completamente destruído a aeronave. E outra informação que eu tenho, a PR ainda não passou todas as informações, mas nós temos as primeiras informações de um acidente que aconteceu hoje, próximo à Nova Fátima, em uma colisão entre um veículo e uma motocicleta. Infelizmente, o motociclista veio a óbito no local. A gente não tem todas as informações ainda, a PRE demora um pouco mais para passar as informações, eles vão até o local, pegam todas as informações, depois eles repassam para a gente. Então, provavelmente, mais tarde, nós temos todas as informações desse gravíssimo acidente que aconteceu.
1: Infelizmente, né? Mais um motociclista que perde a vida.
2: Sim, infelizmente, mais uma colisão aí, gravíssima aí, trazendo, né, uma triste notícia novamente aí, um acidente com... Houve mais um acidente com vítima fatal, o que eu estava falando, e houve outro acidente na PR-160, um motociclista de 21 anos também, que se acidentou próximo a Cornélio, já em Cornélio Procópio, nessa manhã. Infelizmente, aí tem que ter muito cuidado nas nossas rodovias, que cada dia estão mais difíceis.
1: Olha, principalmente você de moto, muito cuidado, porque você é o para-choque.
2: Outra que eu tenho, Aloysio, foi nesta manhã, aí eu não tenho o resultado da operação, mas houve uma mega operação policial que mobilizou aí várias equipes aí da polícia para a operação foi em Renascença, Francisco Beltrão e Marmeleiro, sudoeste do Paraná. Foram surpreendidos nas primeiras horas desta sexta-feira com uma grande operação policial com diversos pontos da cidade. Equipe das forças de segurança cumprem mandados judiciais e realizam abordagens desde o início da manhã. A movimentação chamou a atenção da população, viaturas circulam por vários bairros. Até o momento, que foi agora por volta das 10 horas, ainda não tinha sido divulgado o número de mandados e prisões. Mas assim que houver, a gente atualiza nossas informações aí nas nossas redes sociais. Aloysio?
1: Aí então, olha, eu estava falando a vocês o perigo da motocicleta. Quando eu fiz um curso de segurança de voo, eles me chamaram muita atenção, porque eles diziam o seguinte: quando você for voar um avião monomotor, lembra que um motor já está em pane, já está parado, você só tem um. Então, muito cuidado. Assim eu falo também para você de motocicleta. Olha, às vezes a gente está nas rodovias, eu fico admirado, a pessoa passa 130, 140 com a moto, 120 km por hora. Não tem segurança para isso as nossas estradas. Infelizmente, é a verdade. São estradas que deixam muito a desejar. Então, não faça essa loucura de correr, de estar aí arriscando. Tem muita gente que espera por você. Se você é solteiro ainda, você tem uma família, mesmo assim um pai ou uma mãe, que estão aí te aguardando, né? Que estão esperando por você em casa, com toda certeza. Olha, outro suspeito de participar de atentado contra o tenente é morto em São Paulo. Mais um suspeito de participar do atentado contra o tenente da rota, Ronickson Pimentel dos Santos, foi morto por policiais da mesma tropa em Peruíbe, no litoral sul de São Paulo. A ocorrência foi registrada no fim da noite de ontem e confirmada pela Jovem Pan na manhã de hoje. O homem foi identificado como Helenilson Misael da Silva, conhecido como Galego, que seria integrante do PCC. Outro suspeito apontado como participante do atentado foi morto na Zona Leste de São Paulo após uma suposta troca de tiros com agentes da corporação. Depois, a polícia militar afirmou que havia recebido uma denúncia de que o homem teria participação indireta na morte policial. Esclarece que não atribui ao homem morto nesta quarta-feira a condição de suspeito da tentativa de homicídio. As equipes da PM foram ao local em Guaianazes para averiguar a denúncia sobre eventual participação indireta no crime. Durante a abordagem, o indivíduo reagiu, armando contra os policiais, e foi atingido na intervenção. O delegado fez uma declaração interessante sobre isso aqui à noite. O que acontece? Como eles têm crimes graves, que talvez não seja só esse, eles preferem às vezes até perder a vida do que ser preso, porque sabem que vão pegar 30 anos de cadeia e vai ser difícil sair de lá. Então, eles acabam tentando atirar, fazer com que a polícia desista ou que mate os policiais, e eles acabam então morrendo, porque os policiais são mais bem preparados. E outra, não é um só, né? São vários policiais aí contra um. Olha, a Polícia Militar atualizou o estado de saúde do tenente baleado na cabeça. A Polícia Militar atualizou o estado de saúde do Ronickson Pimentel dos Santos, baleado por vários disparos. Segundo a nota de hoje, o agente segue com boa resposta ao tratamento, mas está em estado grave ainda, tá? Tem uma notícia animadora que ele está reagindo, o que está acontecendo e tal, mas só que continua em estado gravíssimo, está entubado, recebendo inclusive oxigênio, sedativo, tudo por meio de tubos, e sedado com tratamento de antibiótico e boa resposta terapêutica, mas só que ele continua em estado gravíssimo. Olha, a Polícia Federal reprime grupo investigado por distribuição de cédulas falsas. A Polícia Federal deflagrou a operação Fake Money, que é que não põe moeda falsa, né? Com o objetivo de reprimir a atuação de um grupo investigado pela distribuição de cédulas falsas de real para várias regiões do país. A investigação teve início após levantamento realizado pela Unidade Especial de Repreensão à Falsificação de Moeda e Documentos Federais, que identificaram a região de Assis, aqui pertinho, como possível centro de distribuição do material ilícito. Durante as apurações, dois investigados foram identificados. Em cumprimento aos mandados de busca e apreensão expedidos pela Justiça Federais, policiais federais realizaram diligência na cidade de Palmital, aqui no estado de São Paulo. Olha onde tinha um centro de distribuição de dinheiro falso. Aqui do lado, Palmital. E Duque de Caxias, no Rio de Janeiro. Durante o cumprimento das medidas judiciais, foram apreendidos equipamentos eletrônicos e outros materiais que serão submetidos à perícia. A análise tem como objetivo subsidiar o prosseguimento das investigações, identificar outros envolvidos e esclarecer a extensão da atuação do grupo criminoso. E olha, isso aqui eu acho uma tremenda judiação. Qual a ligação entre os brasileiros sancionados pelos Estados Unidos, o PCC e o Corinthians? É que o ex-presidente do Corinthians está envolvido com o PCC, mas não o time do Corinthians. Então ficam fazendo isso aí, dá a impressão que o Corinthians também fornecia dinheiro para o PCC ou para esses caras lá dos Estados Unidos. E não é, não vou nem ler a matéria toda, senão você vai ficar confuso também. Mas eu li duas vezes a matéria para entender que é o ex-presidente, uma mulher ligada a ele, o nome dele é Victor Henrique de Oliveira Chimada, e também, cadê o nome da belezona aqui, envolvendo o Corinthians e também aquela de jogos Vai de Bet, Stephanie Nunes Henrique de Oliveira. Então ela também é o mesmo sobrenome, inclusive, aí. Ela também está envolvida e foi preso ela. Ele, por enquanto, não foi preso, a polícia não encontrou, mas a imprensa encontra. A imprensa encontrou e ele disse que vai responder assim que ele souber que ele não teve notificação ainda. Olha, que você tiver notificação, meu amigo, você vai estar guardadinho. A notificação tua vai ser bem... E olha, que terrível. O PCC e o Comando Vermelho atuam em 12 estados dos Estados Unidos, diz o porta-voz do governo Donald Trump. Quem imaginava, né, que ele chegasse a entrar lá e começar a fazer aí a casa deles lá também, né? Um país tão seguro, um país que luta tanto contra o crime organizado, de repente tem duas facções brasileiras lá dentro dos Estados Unidos. Tá aí, então, nós vamos a um breve intervalo comercial e na volta vamos falar de Copa, vamos falar aí do mata-mata e vamos ver qual será o palpite dos nossos ouvintes, qual será o palpite de cada um. É só você entrar e mandar aqui no nosso WhatsApp. No Face não vale não, né, Marli?
2: Depois eu vou falar, Luiz, a gente vai ter outra promoção lá pro...
1: Dos Jogos do Brasil? Então tá, então daqui a pouquinho a Marli vai esclarecer aí como será e nós vamos para um rápido intervalo comercial. Eu vou tomar uma água, é VaptVupt, e nós já voltamos. Vamos molhar as palavras porque tá duro de sair aí, a garganta tá irritada um pouquinho, vamos lá!
3: Meio dia e 42. 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

0: 12 horas 44 minutos, 12h44, e vamos voltando aqui, Luciano.
1: Vamos sim, Aloysio.
2: Agora sim, vamos sim, Aloysio, trazendo mais informações para os nossos ouvintes, e vamos falar também lá do Posto Cidade Ipanema, né, gente? 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E agora o estúdio ficou mais bonito ainda, porque acabaram de chegar as meninas do Sicredi para nos ajudar a embelezar ainda mais o nosso estúdio, porque só tava a Dona Marli, o Aloysio e eu, que sou feio para dedéu, né?
0: Vamos lá, vamos. 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E vamos agora falar um pouquinho do esporte, né? Vamos falar da Copa do Mundo. Olha, após aí dia a dia estão sendo conhecidas as equipes que seguem vivas no mata-mata da Copa do Mundo e se mantêm e buscam pelo título do campeonato. 6 confrontos já foram conhecidos, mas ainda faltam 2 a serem definidos. Todos os confrontos serão conhecidos nesta sexta-feira, quando acontece o último dia da segunda fase da competição, também conhecido como 16avos. Por que 16avos? Porque eram 16 equipes. E que terá Áustria contra Egito, Argentina vezes Cabo Verde. Ah, eu vou torcer para o Cabo Verde.
2: Não tem como, né?
0: E Colômbia e Gana. Se você não ouviu a gente falando antes de ontem, Cabo Verde é pequenininho. Gente, ele tem 76 quilômetros de comprimento por 54 de largura. É como você ir em linha reta daqui a Assis e pegar o outro, a lateral mais longa daqui a Ibiporã em linha reta. Então você vai ter a ideia do tamanho que é a ilha. E tem pouquíssimo emprego. Sabe o que acontece lá? As mães são quem mais cria os filhos. 70% das mães são mães que são pais e mães, porque os maridos saem fora para trabalhar. Alguns para a África, a grande maioria para Portugal e para outros países, e elas ficam sozinhas com os filhos. E está aí, chegou nessa fase. Parabéns, né? Que conseguiram chegar aqui no 16
2: Parabéns
0: aves,
2: mesmo.
0: Né?
2: Um Merece,
0: paizinho né, Luiz? Pequenininho, Merece. Com apenas 700 mil habitantes. Quase nada,
2: quase
0: né?
2: Quase nada. Viu? Aproveitando então, Luiz, falando para os nossos ouvintes, que ó, eu acabei de confirmar aqui com o Henrique, lá da HM Celulares, tá? Ele vai presentear então com uma camisa personalizada do Brasil. Até mandou a foto, que lindona, hein? Então, olha só, quem acertar o resultado tem um sorteio, né? Porque não é que várias pessoas acertam, então tem um sorteio. E então já está valendo a partir de agora. Só rapidamente falando aqui dos resultados de ontem, então, que nós tivemos dos jogos da Copa, né? A Espanha despachou a Áustria ontem, né? A seleção espanhola, então, dominou com tranquilidade e carimbou sua vaga. Portugal mandou a Croácia embora também, Luiz.
0: Pois é.
2: Vão com Deus, esses croatas também, a gente tem um pouco de trauma deles, viu? E a Suíça dispensou a Argélia ontem. Jogos de hoje, não sei se o senhor não chegou a comentar os de hoje, ainda não, né?
0: Não.
2: Então, às 15 horas, teremos a Austrália e Egito, lá no estádio de Dallas. Argentina e Cabo Verde, então, né? Até que o senhor comentou agora que vamos torcer para o Cabo Verde. Por que será? Será que tem uma rivalidade entre brasileiros e argentinos também ou não? Isso vai acontecer lá no estádio.
0: Só no esporte.
2: É, né, só no esporte.
0: Só no futebol.
2: Isso. E acabou ali, tá tudo certo. Estádio de Miami, e isso vai ser às 19 horas, né? E às 23h30 tem Colômbia e Gana lá no estádio de Kansas City, né? Também é isso, Aloysio, teremos no dia 4, então o horário...
0: Olha aqui, ó, tá aqui.
2: Aí tá mais fácil, então vamos lá. Sábado, dia 4, Canadá e Marrocos às 2 da tarde.
0: Paraguai e França às 18 horas.
2: E no domingo, então, dia 5, né, teremos Brasil e Noruega às 17 horas.
0: México e Inglaterra, 21 horas. Perguntar às meninas, qual o palpite de vocês aí para Brasil e Noruega? Vamos ver o que elas falam aí de palpite.
1: Nossa, seu Luiz, complicou eu agora, hein? Ó, eu tava falando com as meninas que eu tava com um pouco de medo do jogo, porque a gente viu que tem um gigante lá que vai jogar, né?
2: Verdade.
1: Mas eu não me recordo o nome dele agora, mas ele é extremamente
2: grande. É só você lembrar do trator lá no
3: New Holland. Não vou esquecer nunca mais, hein? Boa tarde, Marli. Boa tarde, Salomão.
1: Boa tarde, pessoal.
3: Boa tarde, ouvintes. Olha, tem que ter palpite positivo pro Brasil,
1: a gente,
3: né,
1: tem que
3: Gabi?
1: Pensar positivo.
3: Vamos colocar aí uns 3-2?
0: 3-2, tá ótimo.
1: Tá bom. Eu vou falar 2-1, eu acho.
0: 2-1?
1: 2-1.
0: Então vamos lá.
1: Ah, vamos tentar.
2: Marli. Tá difícil.
4: Não sei. Deus, já me deu uma olhada ali. Uns 3, Luiz.
0: Olha, 3-1 ou 2-1 vai ser pro Brasil.
4: Então eu vou pôr 3-1 para o Brasil.
2: Eu vou judiar. Vai empatar 1-1 e vai para prorrogação, vai continuar 1-1 e nós vamos definir nos pênaltis.
3: Opa, e eu gostei, hein?
1: Nossa, me deu um infarto no meio desse jogo,
2: não,
1: então, gente.
2: Vai ser, vocês vão ver.
3: Eu tô vendo que eu vou assistir esse jogo de pé.
0: E olha, na segunda-feira, dia 6, tem às 16 horas, Espanha e Portugal.
2: Ah, verdade, Luiz. Às 21 horas, Estados Unidos e Bélgica.
0: A terça-feira, dia 7.
2: É um confronto a ser definido agora nessa última rodada, né?
0: E às 17 horas também.
2: Suíça e o Colômbia ou Gana, que vai pegar a Suíça.
0: Tá,
2: e assim vai atualizando, né?
0: É isso aí. Agora vamos bater um papo com as meninas, que elas estão aqui e tenho certeza que tem novidades. Oi.
4: Deixa eu só falar do esporte. Hein? Desculpa te cortar aí. É sobre a Shakira. O Dai Dai tá aí,
2: a
4: né?
2: O Dai Dai tá estourando.
4: Estourou, aí ela ganhou. Foi 1 milhão, né? Que deu? Um bilhão, né?
2: Passou bem mais. Da versão portuguesa? Tá falando?
1: A nova música dela.
4: A nova música dela. Ela estava toda feliz, né? Você viu? Ela conseguiu
2: Shakira
4: aí.
2: Minha amiga, ela ligou agradecendo. Ela tá tocando a música dela.
4: Você só não sabia que ela tá.
0: Agora você sabe que ela é minha amiga. Quem tá te esperando no retorno, você não sabe quem. Vini Júnior. Foi lá consolar a Virgínia, agora sim.
2: Ah, pai do céu, que doideira.
4: Tu foi, né?
2: Pois é.
0: Agora então, acontece as consequências.
2: Ixi, rapaz, adorei. Deixa pra lá, né? Sem comentários.
4: Não, mas ela tava feliz da vida, não é isso?
2: Acho que ela vai voltar lá com o pai das Marias dela lá.
4: Ela está liderando o Spotify e tudo aí com a música da Dai Dai.
2: Olha que legal.
4: É, isso aí.
2: Eu... A Shakira, eu gosto. E aquela música Oca Oca lá, né? Que também que fala Oca Oca.
1: É, ela marcou a Copa de 2014, marcou, né? Marcou.
2: Sim. E agora vem com a Dai Dai aí também, muito, muito top.
4: É, aqui, ó.
1: Legal mesmo.
4: É, eu vou colocar nas nossas redes sociais lá. O pessoal falou assim, ela humildemente agradecendo aos fãs pelo aí o apoio, né? Depois de 30 anos de carreira, ainda comemorou como se fosse a primeira vez. Shakira fica emocionada após atingir o topo global. Ela está em primeiro em tudo, sabe? Assim.
2: E merece, né? Ela é muito simpática, né? Muito carismática, né?
3: É uma coisa que acontece naturalmente, né? A pessoa Sim. faz a música, coloca...
4: Não, e tem que ter também um pouco de tino, né, Joyce? Porque o Brasil ganhou, o que ela fez? Dai Dai em português, né? Então, não é qualquer coisa, sabe? Assim, ou a equipe que está junto com ela também tem isso, porque às vezes você não tem, mas ela já tinha preparado. Brasil ganhou, foi Dai Dai em português. Então, não é qualquer coisa também, né? A pessoa...
1: E aí ela gosta do Brasil, né? Ela
4: vai ver se o time o contrário que jogou pro Brasil, talvez ela já até tivesse o Dai Dai em outra língua, o que ganhasse, né?
0: E você viu como faz? Eu tinha um despachante lá no Rio de Janeiro, e ele ganhou a cópia, aquilo que o Papa João Paulo II trouxe quando ele veio para o Brasil. E ele falou em português. E sabe como é?
2: Verdade.
0: Escreve para ele, em polonês, como se fala em português. Aí ele lê. Por exemplo, Holland, escreve Haaland. Mas se eu fosse escrever para o português falar, escrevia Holland com H, porque é lá do fundo da garganta. Haaland. Esse é o nome dele. E assim estava escrito para o Papa. Ele me mostrou, olha, Luiz, que relíquia eu tenho no quadro, na parede, lá no escritório dele.
2: Olha que bacana. Eu atrás eu encontrei lá em Curitiba, estava conversando com os estrangeiros lá, eu fiz coisa feia, Luiz.
0: É.
2: Comecei a ensinar eles a falar palavrão.
1: Ah,
2: aí eu falei, não fala isso! Não fala isso! É brincadeira! O que as meninas têm de novidade aí para nós hoje?
3: Ah, falando em Copa do Mundo, né? O consórcio dá para realizar o sonho de assistir uma Copa do Mundo.
2: É verdade.
1: Exatamente.
4: Posso interromper só um minutinho de novo, claro. Joyce? Hoje é o dia internacional de cooperativa, que comemora a cooperativa.
3: Cresce,
4: é, então, parabéns a vocês, viu?
0: Parabéns
4: ao Sicredi, que é uma excelente cooperativa que presta um serviço realmente para os cooperados aí, então parabéns a vocês.
3: De relacionamento, né, a gente se preocupa inclusive com o município, né, com as pessoas, serviço próximo, né?
1: Sim, total, e o Sicredi, ele é diferente, né, as pessoas que conhecem mesmo o Sicredi, a gente percebe que ele é uma cooperativa enraizada e a gente não sai, como que fala, dos nossos valores, né? Então,
3: desde
1: assim...
3: Desde lá do padre lá, né?
1: Desde há mais de 120 anos a gente vem com a mesma essência, né? A gente nunca muda e a gente quer apoiar cada vez mais o município, os nossos associados a prosperarem cada vez mais.
3: Desde o pequeno agricultor até o grande, né?
0: E nós falamos até o dia 30 um testemunhal aqui que dizia para o agricultor procurar a agência Sicredi de Andirá, que tem financiamento de lavoura e custeio e também investimentos, né?
1: Sim.
3: E também a gente não atende apenas o agricultor, né? Hoje o Sicredi se posiciona como casa de investimento, também atende a pessoa, a empresa, pequena e a grande porte, pessoa física, o aposentado, aquela pessoa que também trabalha em empresa e quer transferir o pagamento, né?
1: Isso então, mesmo.
3: O Sicredi se posiciona para atender todo o público.
1: E a gente falou sobre o consórcio, né? E dá também para fazer uma carta de consórcio para vocês irem assistir o jogo da Copa, tá, gente?
3: Copa aí, ó.
1: Dá para
3: fazer agora, né,
1: Jamil? Exatamente. E assim,
2: vamos
1: gente...
2: pensar daqui 4 anos.
3: Mas isso é, tem que... Porque consórcio, para quem não tem pressa, né? E se planeja certinho, dá pra realizar todos os sonhos, inclusive esse de assistir uma Copa do Mundo em qualquer lugar do mundo, literalmente, né, Gabi?
1: O consórcio a gente fala, né? O pessoal tem muito na cabeça consórcio de carro, moto e casa. Tem gente que nem sabe que tem de casa, mas nós temos esses segmentos também, máquinas de agricultor,
3: pesados, né?
1: Pesados, enfim. Mas assim, nós temos também cartas que dá pra você utilizar pro seu dia a dia. Eu, por exemplo, eu falei até pra Joyce, né, que eu usei a carta de consórcio pra pagar minha carta de motorista.
2: Olha.
1: Então, assim, são coisas que você, às vezes, acha que não dá pra fazer, mas dá. Eu, por exemplo, peguei a carta de consórcio na época... Aí peguei o valor à vista e fui pagar, né, no lugar que eu tava fazendo a carta. E como eu tava pagando à vista, eu consegui um desconto no pagamento da minha carteira. Então, assim, são vários benefícios. Você consegue ter mais poder de compra, porque você vai pagar o bem ali à vista, mas ele é um planejamento, né? Um planejamento a médio, longo prazo. Às vezes a pessoa quer viajar e acha que não tem condições. Então, assim, começa a pagar uma carta agora. Não fica esperando o momento chegar, porque o momento não chega. Então, assim, começa agora. Não pensa muito, olha, eu vou começar a pagar. Porque na hora que você vê, já é uma coisa que você está pagando há muito tempo, que faz diferença no seu pagamento, mas é um investimento que você está fazendo. E é algo que, às vezes, pode ser uma viagem, mas também pode ser uma reforminha na sua casa. Ah, eu tenho um sonho de fazer uma edícula, um espaço gourmet no fundo da minha casa. É um planejamento. A gente sempre fala que o planejamento, a gente consegue tudo que a gente tem vontade. Então, a gente tem que se planejar, e a maneira mais econômica de você conseguir conquistar um bem. Porque, normalmente, o pessoal vem atrás de empréstimos a curto prazo. E, realmente, também é um bom negócio. Mas, quando você quer tratar sobre a questão de taxas, ter mais economia, o consórcio, ele vem muito de encontro com isso.
3: É festa de 15 anos, viagem, reforma. Então, é para muita coisa que a gente, às vezes, nem imagina que a pessoa tem um sonho e o consórcio ajuda a realizar. E uma outra coisa que eu acho que é importante a gente falar também hoje é sobre o sorteio de 1 milhão, né, Marli, que se aproxima. É agora dia 25 de julho já o sorteio. Então, todos os depósitos feitos em poupança até o dia 22 vão contar.
0: Eu estou nessa, eu fiz uma poupança programada.
3: Isso mesmo.
2: Eu já vou ver essa situação também, porque 1 milhão ia ajudar bem.
3: Porque quanto mais, eu acredito que a gente vem mais um dia aqui, ou dois, se não me engano, até.
0: Já dá para acertar o mercado, né, Luciana?
3: Já. Então, uma pessoa vai ganhar sozinha, né, esse sorteio. A gente gostaria muito que fosse, né, daqui da nossa região, da nossa cooperativa, para que a gente faça aí uma carreata linda, né, com esse ganhador.
1: Isso. E assim, a gente quer fazer o convite, né, para as pessoas que ainda não têm conta com a gente, ir até o Sicredi. R$100, gente, R$100 vocês já estão participando de sorteio de 1 milhão de reais. Então, assim,
3: trazer aquela poupança que tá fora, né, e vamos gerar cupom da sorte.
2: Agora já vai fazer um vale para mim de 100, eu vou passar.
3: Isso, aí a gente já leva lá, já deposita.
1: Exatamente, a gente sempre fala, às vezes os R$100 você vai gastar no final de semana com uma coisa que você poderia ter economizado.
0: Hein? Sabe, eu falei algo para Marli e passei a fazer. Um pastor, ouvindo a pregação dele, daí ele falou assim, gente, também está na nossa mão economizar ou não. Sabe aquela moedinha que você joga fora, aquele R$2 que você dá, faz ali aquilo, comece a guardar e vai ver o que acontece. Ele falou que fez uma viagem com um dinheiro de R$2, 50 centavos, 10 centavos, 20, 25 centavos. Ele fez uma viagem para Vitória, no Espírito Santo, com esse dinheiro que ele guardou durante um ano e meio.
1: Tem uma reportagem que eu sempre lembro, que eu vi há muito tempo atrás, de um senhor que ele guardava um real dentro daqueles tambores de enormes. Ele começou a guardar e ele encheu aquele tambor de moedas de um real. Então, ele conseguiu comprar um carro para ele.
2: Você imagina o trabalho que tiver para comprar dias,
1: mas valeu o que eu pensei na hora, você imagina também quanto que ele poderia ter ganhado se ele tivesse investido em uma instituição financeira e ganhado juros em cima daquele valor.
0: Sim. E a correção monetária, né, do juros.
2: E esse negócio de guardar dinheiro no colchão não funciona mais, não, gente.
1: Hoje em dia você tá perdendo dinheiro, tá perdendo, se deixar, né?
3: Sicredi é uma instituição de confiança, né? Já existe aí há mais de 123 anos, então pode contar com a gente, né? Todos os colaboradores já possuem a certificação, então a gente já presta um serviço de consultoria mesmo, pode contar com a gente para apoiar vocês a dobrar esse dinheiro, inclusive.
1: Isso, e assim, a gente ainda tem tempo, né, gente? Hoje nós estamos no dia 3 ainda, então a gente tem uns dias ainda, dá tempo de depositar, dá tempo de participar, porque no final do mês a gente quer ter um ganhador daqui da nossa região,
2: né? Já pensou vocês vindo aqui falar, né? Foi um ganhador daqui.
3: Ai, que delícia.
2: Que foi na Timburi, já pensou?
4: Nem dá tempo de vir aqui falar.
3: Mãe, mas 1 milhão tem que continuar trabalhando ainda, não dá pra apresentar, né?
4: Não, mas eu falo assim, se sair alguém de Andirá, imediatamente a gente já está lá na agência.
3: Ah, sim, fazendo a filmagem.
4: E outra vez nós transmitimos quando foi cada... Porque É daquele sorteio que fez um em cada cidade?
3: Não. Isso.
1: Não, aquele lá foi feito, era show de prêmios.
3: Show de prêmios.
1: Show de prêmios.
3: Esse vai ser pela Loteria Federal.
5: Eu sou um cara muito discreto. Se eu ganhasse um prêmio desse, eu ficaria quietinho. Ninguém ia perceber que eu ia parar de andar de bicicleta.
1: E a gente também queria, né, fazer o convite para quem ainda não tem conta com a gente, dar essa oportunidade pra gente poder estar mostrando um pouquinho.
5: Não sei não, você tá olhando muito pra mim falando.
1: Então, Luciano.
5: Eu não sei nada, Luiz. Já prepara o senhor aí, Luiz, por favor.
1: É, aí, ó, Luiz, ele tem, imagina se o Luciano ganhar R$1 milhão. Pelo menos um churrasquinho pra gente ele vai fazer, né?
5: Patrão, se eu sumir, esquece.
1: Então, assim, a gente queria fazer mesmo um convite, né? É, pedir essa oportunidade pras pessoas que ainda não têm conta com a gente. A gente quer muito mostrar...
5: Tá atraindo.
1: Mostrar um pouquinho de como funciona a nossa cooperativa, né? Mostrar um pouquinho de como funciona o Sicredi como um todo, os nossos produtos, tudo que a gente tem a oferecer e também o impacto que a gente tem, né, no nosso município, tudo que a gente apoia. E a gente apoia mesmo no intuito de prosperar a nossa cidade e prosperar os nossos associados consequentemente,
3: exato,
1: né?
3: Exato.
1: Então, assim, fica o convite mesmo, dá uma passadinha na agência.
0: E tem uma grande vantagem. Você abre conta num banco comum aí, não vou citar nomes por... Ética. Mas você abre, dinheiro vai embora para São Paulo, para o Rio de Janeiro, seja lá onde for a sede, a grande maioria é São Paulo. E acabou. No Sicredi, não. Eles investem na cidade. Olha bem quantos investimentos tem aqui na nossa cidade. A PAI, no Lar dos Idosos, nas festas que tem na cidade, nas promoções que tem na cidade, o Sicredi está em todas. Agora vê outros bancos que estão lá. Não estão.
1: Realmente, tudo que é, a gente é o que é feito aqui dentro da cidade é injetado no nosso município. Então, a gente está em todos os eventos possíveis que podem estar ajudando o dinheiro da nossa cidade prosperar mais, né?
0: Um dia eu estava numa agência do banco, eu tinha ido conversar com o gerente por algum motivo. E o pessoal da Facia estava lá. Aí o gerente falou: olha, infelizmente eles não estão investindo nesse tipo de publicidade e tal. Eu falei: ou seja, eles querem só o lucro, né? Só levar o dinheiro daqui embora. Aí ele deu risada e falou: o que você está falando isso? Eu falei: olha, eu tenho certeza que o Sicredi vai estar participando. Ele falou: não, já confirmado.
3: Ai, que bom.
4: E ainda eu posso ressaltar mais, porque eu participo aí bastante dos eventos, né? Sempre que tem. Além de participarem, vou falar assim, quando tem algo que eles podem participar, a equipe, tanto o gerente quanto a equipe do Sicredi, sempre participa também comprando assim, os produtos ali. Só vou citar de um que é assim, para não falar de cada instituição, por exemplo, a festa que eu estava lá no final de semana lá da Capela São Paulo, Apóstolo São Paulo?
0: São Paulo Apóstolo.
4: O Josimar estava lá fazendo compra, sabe, para o almoço. O almoço saiu de lá, da festa lá. Está acontecendo lá na Facia, o pessoal está lá sempre participando, assim, fazendo a sua, adquirindo os produtos também.
0: Nós vamos no intervalo rapidinho, senão o meu comercial vai embora e os nossos parceiros brigam com a gente. Vamos lá.
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0: 13 horas e 13 minutos. Antes de voltar com as meninas lá do Sicredi, deixa eu dar só uma notícia. O governo novamente pediu extradição da Carla Zambelli e novamente a Itália negou. Disse que não tem procedimento as acusações aqui do Brasil. Tá certo? Então tá aí essa informação. E uma notícia triste: hoje passa de 2.700 pessoas mortas na Venezuela com o terremoto da quarta-feira da semana passada. Vamos começando com elas, Maria?
1: Vamos, acho que hoje nós já passamos as informações, elas só vão se despedir aqui dos nossos amigos aqui para e por mais um final de semana, né?
2: Isso, agradecer mais uma oportunidade, né? Agradecer ao Sicredi, agradecer aos ouvintes que estão sempre junto e dando retorno pra gente, né, Gabi?
3: Exatamente.
2: A Marli, a Luísa, a Luciana.
4: Obrigado.
5: Isso que é segurar a audiência. Vamos pro intervalo, elas voltam só pra lá, tchau. Vai ficar ali esperando.
3: Agradecer mesmo o espaço, né? É muito importante a gente estar aqui sempre trazendo informações para os associados, esses marcos importantes como o sorteio, né? A gente está trazendo, é importante para relembrar vocês e desejar, né, um bom final de semana para vocês, um final de semana abençoado e até semana que vem.
2: Isso aí.
5: Com vitória do Brasil, se Deus quiser, né?
0: Eu andei dando uma olhadinha aqui, as pessoas que já mandaram.
5: Tô vendo que vou ter trabalho agora à tarde, hein, Luiz?
0: Vai ter muito trabalho.
5: Tá bastante ali já.
0: Só os que mandaram por áudio eu não vi, mas os demais eu dei uma olhadinha. A maioria é 2-1 pro Brasil.
3: Olha.
0: Tem 3-1 e 2-1 pro Brasil.
5: Vocês acreditam que do Japão teve um cidadão ali que falou que o Japão ia ganhar de 1-0?
3: Nossa.
5: Do Brasil? Eita, patriota! Deve ser japonês.
2: Eu não consigo dar esse tipo de
1: palpite. Cristiano Ronaldo, que fez a festa ontem lá do hotel, lá com o pessoal, tudo que estava próximo dele lá, cantou, dançou lá junto com o pessoal. O pessoal estava lá na porta do hotel deles lá, fez a festa lá, feliz da vida.
5: E ele é um menino animado mesmo, né? Então, encerramos, Luiz?
0: Vamos encerrar.
5: Nós vamos entrar com música, né? Na sequência, porque agora já vinha os das 13h20.
0: Sim.
5: Então já vamos entrando na sequência com música aí já dentro do Rádio Revista, agradecendo a todos. E eu volto daqui a pouquinho, né? Acompanhando jogos, trazendo também fofoca. Vocês sabem que eu sou fofoqueiro aqui da rádio, né? Eu vou falar da Daidai de novo. Gostei. Vou falar da Daidai. O que aconteceu?
0: Pode falar.
5: Tá tudo bem aí?
0: Tá tudo bem aí.
1: O que tu tá aprontando?
0: Eita, Luiz. Eu liguei o retorno, tava um pouquinho alto, só isso.
5: Pronto, tá tudo resolvido. Então é isso, eu volto daqui a pouquinho dentro do Rádio Revista.
1: Quem não sabia que ele estava aprontando? Se ele colocar lá, só ele ouve. Daí vocês duas não ouvem. Então por isso que ele estava colocando.
5: Então vai, Brasil.
1: Gentileza, filho.
0: Vamos embora, Marli Borges.
1: Vamos embora, Luiz. 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Amanhã aqui na rádio, no Manhã Timburi, com sorteio, é claro, a gente vai ter o sorteio, vai ter participação de todos aí, e anotando aí o palpite.

0: Hoje vai ser gravado. Aliás, não vai ser gravado, não. Eu que vou apresentar, então pode mandar o pedido de oração. O pastor Valdoia teve que ir para Londrina e ele talvez não chegue em tempo, então eu estarei aqui. E depois, das 8 da noite até as 5 da manhã, o Hélio Gasparini programa muito sucesso para você. Começando com as mais tocadas do dia, segue noite adentro e madrugada fora. Depois, das 5 às 7 da manhã, o Hélio Gasparini programa para você muito sucesso, sucesso raiz, e é só aqui na Timburi FM, nenhuma outra tem esse sucesso de 2 horas, sucesso raiz para você da cidade, do campo, que gosta de uma boa música raiz. E depois, das 7 da manhã até as 9, o Hélio Gasparini programa muito sucesso, enquanto você aguarda o Manhã Timburi ao vivo. Nós voltamos no domingo com o Timburi Gospel. E olha, você que quer participar do sorteio dos assados aí, tem que mandar sua mensagem. Eu vou repetir agora para que vocês não esqueçam, porque eu fico com pena quando eu vejo chegando mensagem 11h30, 11h20, aí a pessoa não participou do sorteio dos assados. Mas você participa do sorteio dos assados até às 11h. E os demais sorteios, mais 12 brindes que tem, você pode mandar depois, não tem problema. Até 11h30, 11h35, chegando aqui, a gente põe você no sorteio. E nós voltamos das 9 ao meio-dia. A nossa equipe, a Luiz Simone, Mali Borges Simone, Pastor Marcelo Nascimento, Pastor Isaac, também aí trazendo o Timburi Gospel de todas as manhãs de domingo. A todos uma boa tarde e até segunda-feira. Vamos que vamos. Amanhã eu volto trazendo informações do comércio para você aqui na Timburi FM. Sai daí não. É já já, depois do bloco comercial, tem mais música para você.
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0: 1h42. 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

0: duas e um. 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

0: Muito bem, agora são 2:09, 2:09. Já estamos de volta, hein, pessoal? Junto com o nosso Rádio Revista, até às 5 da tarde. Rádio Revista já tá rolando, né? Mas agora comigo, ao vivo aqui, junto com você, até às 5 da tarde desta sexta-feira. Como diz, né? Sextou por aqui, né, gente? Hoje, dia 3 de julho, celebrado aqui no Brasil como Dia Nacional de Combate à Discriminação Racial. Olha que bacana, data muito importante, né? Data histórica que lembra a aprovação da Lei Alfonso Arinos em 1951. Ela foi a primeira lei do país a punir o preconceito, né, de raça ou cor. O objetivo do dia é promover a igualdade e combater o racismo em nossa sociedade. Muito importante esse tema, tem que ser debatido mesmo, né, e tudo mais. 27 graus de temperatura, quem diria, em pleno inverno, um calorão hoje, hein, gente? 27 graus, hein, ó, sensação mesmo de 27. Daqui a pouco a gente confirma para vocês e traz mais previsões. Como que fica aí para esse final de semana, para essa sexta-feira, você que vai curtir o final de semana, vem um sabadão, vem domingo com o jogo da seleção. E olha só, já está aberto então os palpites, hein? É isso mesmo, dê o seu palpite aqui no nosso, na nossa promoção, sempre quando tem jogo do Brasil, né? Você pode fazer aí os seus palpites também de quanto será o jogo. É isso mesmo, o Timbre FM sempre presenteando você. Sempre com grandes parceiros aí, né? Desta vez também nós teremos uma camiseta personalizada. Não, uma camiseta da seleção personalizada lá da nossa querida HM Celular, viu? Do nosso amigo Henrique, a Melina e toda a equipe, tá? Então quem acertar o resultado ou aproximar já vai estar concorrendo. O sorteio vai acontecer na segunda-feira, né? Como o jogo é no domingo, você pode dar os seus palpites aí até amanhã. Hoje e amanhã durante o Manhã Timburi também, tá? E depois nós teremos o sorteio na segunda-feira, então. Bacana? E você pode então já ir palpitando aí, falando o que, que você acha, quanto que vai ser o jogo. As pessoas já colocando 1-0, 2-1, 2-0, enfim, né? E olha, dentro da nossa programação também nós estaremos trazendo todos os resultados, tudo que vai estar acontecendo aí no nosso boletim da Copa, tá? Então vamos lá. Teremos o próximo jogo do Brasil, então, será contra a Noruega, às 5 da tarde, no domingo. E você vai palpitando aí, quanto você acha que vai ser Brasil e Noruega. Manda sua mensagem para cá através do nosso WhatsApp, que já está inteiramente à sua disposição, que é o nosso 99620-4600. E vai participando, deixando o seu palpite aí, na segunda tem o sorteio, tá bom? A gente vai fazendo aquele mesmo esquema que foi feito no último jogo, tá? A gente coloca aqui os nomes das pessoas que acertaram ou aproximaram então do resultado. Depois a gente faz aqui pelo sorteador e uma pessoa vai ser a grande contemplada. E o pessoal já está opinando aqui, viu? Já tem bastante participações. A gente já vai colocando aqui também, inclusive teve alguns áudios que chegaram dentro do Timburi Notícias. Então a gente vai ouvindo agora aqui também e trazendo as participações dos nossos queridos ouvintes aí, tá bom?
1: Seu Luiz.
0: Olha lá.
1: É a Dorvalina que tá falando, tá? Dorvalina Simões da Silva.
0: Essa aqui colocou no horário do jornal, por isso que ela cumprimentou a Luísio, né?
1: É, senhor Luísio.
0: Olha lá.
1: Marca o meu palpite aí, senhor Luísio.
0: Olha lá.
1: Eu vou de 2-1.
0: 2-1
1: pro Brasil. E um pro outro time, senhor Luísio.
0: Então tá bom, né? Ela mandou no horário do jornal, por isso a menção aqui também ao Aloysio, né? Vamos ver se tem mais um aqui.
1: Dorvalina Simões da Silva.
0: Tá bom.
2: Boa tarde, Marli.
0: É, pra Marli também. Maria Bonice
2: Ravito. Vou apoiar o palpite pro jogo do Brasil domingo. 2-1. 2 pro Brasil. 2-1.
0: Tá bom, Maria Cleonice. Então, no decorrer da programação, vai atualizando aí os recadinhos, né? Tem recado que chegou dentro do jornal. E agora também dentro do Rádio Revista a gente vai atualizando, tá bom? Agora 2:13, é isso, produção. Boa tarde pra você.
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2: 2:15.

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0: Muito bem, agora são 2 horas e 21 minutinhos, 2 e 21. Boa tarde aí para você que está ligadinho aqui no nosso Rádio Revista Timburi, nesta tarde de sexta-feira hoje, né, gente? Sextou por aqui. Agora 2 horas e 22 minutos, 2 e 22. Vamos pro intervalinho? Como é que tá? Será que vai dar para ir pro intervalo agora?
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0: Ou vai de música? Ah, ele vai de música agora. Acabei atropelando aqui o intervalo, né, gente? Mas tá tudo bem. Ana Castela, Solteiro Forçado. E a gente volta já atendendo mais participações no nosso 996 20 46 00.

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0: A produção hoje tá romântica, hein, produção? Muito boa tarde para você que tá ligadinho aqui junto conosco na Timburi FM 98,5, Jorge Mateus, com Só Se For Sozinho, número chato, Léo Balbinotti, Danilo e Davi juntos, Guilherme e Benuto com Panda, Eu Duvido. Passou por aqui também, agora são 2:34, 2:34. Vamos lá, atendendo participações, deixa eu ver quem está mandando os seus palpites aqui, quem está participando da programação da 98 nesta tarde. Tarde maravilhosa, né, gente? Tarde gostosa de sexta-feira. Brasil e Noruega jogando segunda, aliás, domingo, né? E segunda tem um sorteio para você que acertar ou se aproximar aí do palpite, do resultado, tá? Olá, dona Durvalina Bonacin, tá ligadinha junto com a gente. Alô, Lucinete. Gostaria de deixar aí, né, meu palpite. Deixa eu ver aqui. 2-1 pro Brasil. Valeu, Lucinete. 2-1 pro Brasil. Boa, boa pedida, hein? Bom resultado. A Silvana também tá ligadinha junto com a gente, né, Silvana? O que ela colocou aqui? O palpite pro jogo é Brasil 2, Noruega 1. Silvana Fernandes da Vila Americana. A Neuza Ferreira, boa tarde. 2, Brasil 1, Noruega. Muito bem, gente. Vamos ver o que tem mais. A Dirce tá aqui com a gente também. 3, Brasil e 2, Noruega. Valeu, Dirce. Neuza de Sabará, boa tarde, minha lindona. Deus abençoe sua vida. Vou mandar um beijo pra minha mãe, a dona Dalva. Tá lá no Conjunto Luiz Meneghel ouvindo a gente. E ela tá mandando um abraço especial pra toda a equipe, né? Todos as amigas, os amigos e toda a equipe que trabalha no CCI, que hoje foi o último dia. Agora vão entrar em recesso de meio de ano, né? Então ela tá deixando um abraço pra todas as amigas lá do CCI, né? Que é o Centro de Convivência dos Idosos aqui de Andirá, viu? Tá certo, mãezinha, beijo. Agora é só ficar de boa, hein? Minha amiga Helena Sodré, boa tarde.
1: Luciano, boa tarde, tudo bem?
0: Tudo
1: bem. Hoje eu gostaria de ouvir a música da Marília Mendonça, Estrelinha. Aí eu ofereço especialmente para você, todos aí da Timburi.
0: Valeu.
1: Pro meu filho Ender Bright, meu netinho Miguel, pra minha nora Aline, pra Rose, pra Silvio, pra Maria Aparecida Campos Santos. Tchau, Luciano. Fique com Deus. Deus abençoe. 3 horas, não esquece, a ginasquinha.
0: Ah, é 3 horas? 3 horas.
1: Então tá bom. Da ginasquinha.
0: Tá bom, então. Vamos fazer a ginasquinha 3 horas hoje. Um animal estranho aqui. Marivaldo, meu amigo, boa tarde.
2: Boa tarde, meu amigo Luciano. Tudo bem, meu amigo?
0: Beleza.
2: Olha a música do César e Paulinho, Obrigado ao Homem do Campo. Ofereço para minha mãe, Maria do Carmo, meu amigo Sidney Cheiroso, Eva Custódio, Vanderlei Serafim e nosso amigo Afonso, da rua Paranapanema, e Rubens Terra, meu primo Rubens Terra, e nosso amigo Carlos Henrique Galdeano, que está fazendo aniversário hoje.
0: Opa, um abraço para ele. Parabéns.
2: Beleza, meu amigo?
0: Meu amigo. Estamos
2: na escuta aí.
0: Carlinhos
2: Ótima
0: Henrique.
2: Sexta-feira abençoada para todos aí, ó.
0: Valeu.
2: Na Timburi FM.
0: Valeu. Para quem não conhece, né, gente? Carlos Henrique já trabalhou com a gente aqui na Timburi. E ele é também lá da Companhia dos Arteiros, né? Hoje está em Londrina. Está lá trabalhando no Canal 21, né? Grande amigo, grande parceiro, Carlos Henrique. Parabéns para você, meu amigo. Felicidades aí, tudo de bom, que Deus abençoe sua vida, viu? É, cara, pagar bolo pra nós, hein? Eu posso comer só bolo esse final de semana mesmo, né? Tomando remédio. Então, só bolo e refrigerante. A cerveja você deixa pra depois, pra semana que vem, viu, Carlinhos? Abração pra você, toda a família aí, te parabenizando, os amigos, né? E a gente aqui também, da Timburi, mandando aquele abraço especial pra você, viu, meu amigo? Vamos lá, então, César e Paulinho chegando pra cantar pro nosso amigo Marivaldo, quando são 2:38.

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Sejam todos muito bem-vindos. Deixa eu mandar um abraço à minha amiga Andréia, sempre de radinho ligado junto com a gente. Valeu, Andréia, obrigado pela companhia. Mais um pra Carla também, tá ouvindo a gente. Alô, Renata, boa tarde. Também pra Bia, pessoal da HR Importes, sempre ouvindo a gente. Variedades importadas ali na Vila Americana. Obrigado, viu? Obrigado sempre pelo carinho, pela amizade, hein? Tá bom? Hoje dia 3, né, gente? De julho, nós estamos vivendo uma sexta-feira. Sextou por aqui, né? Vamos juntos. O nosso Rádio Revista nesta tarde gostosa, então, de sexta-feira aí, vai participando, viu? Sempre uma alegria ter você junto conosco aqui na 98, a Tiburi FM, a sua melhor companhia, 996-20-4600, vem comigo, vem ser feliz aqui na Tiburi. A gente tenta, né? A gente tenta, pelo menos, né, Luciano Henrique? Quem tá participando junto com a gente aqui também, um abraço. Meu amigo Henrique e também a Melina, pessoal da HM Celulares, né? Hoje também participando junto com a gente. Lembrando que ele estará sorteando, então, né, gente? Quem acertar o palpite, ou aproximar o palpite do jogo de domingo, tá? Onde o Brasil enfrenta a Noruega às 5 da tarde, né? Tá todo mundo convidado para participar junto com a gente aí. Bacana! Muito boa tarde para você. Tá ligadinho junto com a gente. Tem uma camiseta personalizada lá, viu? Olha que bacana. Tá participando, viu? Alô, Camila Vitória, tá ligadinho junto com a gente também. Obrigado pela audiência. E mais a Fabiana Augusto. Obrigado. Deus abençoe, Fabiana. Marcelene Rodrigues também sempre ouvindo a gente. Sendo sempre curtindo a programação. Valeu. Alô, Shirley. Boa tarde pra você também, viu? As nossas lindonas aí sempre participando junto conosco aqui no Rádio Revista. Chegando, ignora Felipe Rodrigo. Hoje tá cheio de novidades aqui na programação, hein? 10 minutinhos faltando para as 3 da tarde.

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0: Linda canção com Zezé, né, gente? É, somente ele, Zezé de Camargo, Irmão da Lua, Amigos das Estrelas, Ciro de volta, Zeneto Cristiano, Pião Todo Tatuado, Geninho e Mariana Fagundes, Felipe Rodrigo, Ignora e muito mais para você que tá ligadinho junto conosco aqui na programação da 98. Depois do intervalo eu tô de volta com mais músicas e trazendo a nossa ginastiquinha do dia. Já vai se preparando aí.
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1: 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Muito bem, senhoras e senhores, estão preparados? Estão preparados? Porque vão chegar agora o nosso momento da nossa ginastiquinha. A Marli vem participar ao vivo comigo. Atendendo a pedidos aqui, Marli, ó, o pessoal falou, vamos fazer a ginastiquinha 3 horas da tarde. Falei, tá bom então, vocês estão animados? Vamos fazer a ginastiquinha 3 horas da tarde. E a Marli chegou aqui, ela vai fazer junto comigo aqui no estúdio. Ai, Jesus. Muito bem, vamos lá então, gente. Estão preparados? Vamos lá. Mãozinha pra cima. A Marli vai assistir ao vivo aqui hoje, Luciano. Ó, já tô aquecendo. Tá vendo que é real, gente. Eu aqueço mesmo, viu? Ó, dá uma aquecida aqui. É ou não é? É? Dá uma aquecida. Ai, ai, ai. Arrumei pra cabeça. Já percebi o que ela vai fazer aqui. Tô vendo tudo. Então vamos então, então vamos então. Hoje vai ter transmissão ao vivo? Deixa então as nossas amigas lá se prepararem para nossa ginastiquinha, tá bom? Hoje eu me arrumei aqui, viu, nos bastidores. Hoje eu me arrumei. Ai, ai. Vamos lá então, vamos se preparar, que é o seguinte. A nossa ginastiquinha, né, gente? Você sabe que a... Cadê o nome dela aqui? Ela que deu a sugestão, a Helena. A Helena falou, Luciano, esse dia, tadinha, ela tá tão cansada que ela falou assim, Luciano, não vou fazer ginástica hoje não. Você judiou de mim. Vamos lá então, ó. Preparados? Tudo certo por aí? Vamos lá pra nossa ginastiquinha de hoje, hein? Quando bater o batidão aqui, ó, soltar o batidão, você vai erguer o bracinho. Vamos lá, começando. Bracinho direito, ó. Primeiro aqui o braço direito. É, esticou. Eu sempre digo, ó, não pode esticar muito, não, porque vai que Jesus pensa que você tá querendo ir embora, te leva e arrasta. Então vai mais ou menos assim, ó. Então vai lá, levantou o bracinho, na hora que sair o batidão você começa pra lá e pra cá, vai lá! Ó, oi! Ei, é assim, gente, ó, na Timuri! A ginástica do dia, ó! Ei, tchau, tchau, tchau, tchau! É de vez em quando eu posso falar o meu mesmo, ó. Uhul! Olha lá, ó, agora! Assim, dando tchauzinho, gente! Olha lá, já estão curtindo lá, ó. Vamos lá, minhas amigas, minhas lindonas, minhas queridonas e meus queridões também, né? Vixe Maria, parou, hein? Parou, baixou. Respira, enquanto a trilha volta. Você dá mais uma aquela relaxada. Agora vamos para a mão e o braço esquerdo aqui, ó. Levantou, dá aquela preparada. Hoje não vou judiar muito não, viu? Vai ser rapidinho hoje, pra vocês não sofrerem tanto. Ó, na hora de começar o batidão, você já sabe, ó. Vai devagarzinho pra lá e pra cá. Direita, esquerda. Vamos ver, vamos ver. Gente do céu. Gente do céu. Vai, soltou o som, DJ. Lá em cima. Vai, vai, vai, vai, vai. Uhul. É isso aí, turma. Aí pode vir com o pezinho também, ó. Fazendo barulhinho, ó. Vai lá em cima, lá em cima, lá em cima. Agora as duas mãos, gente. Vai, agora lá em cima. Vai. Tchau, tchau, tchau, tchau, tchau. Iha! Os dois lados. Aí. Eu só não posso levantar, porque senão não sai minha voz aqui no microfone. Não dá certo. Vai. Aí lá na palminha. Boa. Gostou? Gostaram? Chega. Aqui, ó. Eu cheguei a suar aqui, ó. Ó, só no braço. Olha aqui, ó. De verdade, ó. Olha o suor aqui, ó. Ah, pai do céu. Por isso que eu liguei o ar um pouquinho, que eu sabia que ia dar suador. Muito bem, gente. O pessoal pode assistir aonde depois, mano? Nas nossas redes, você vai postar? Nossa senhora, tá ao vivo! Meu Deus, achei que ela tava filmando, gente. Tão ao vivo no Instagram. Então quem segue o Instagram da rádio aí, já corre lá, viu? Valeu, gente. Obrigado. E acontece todos os dias, viu? Né, Marli? Todos os dias a gente faz a nossa ginástica aqui. É, se bem... É, eu com as minhas colegas. Deixa eu ver quem participou. Já tá aqui, ó. Ó, boa tarde, Luciano. Tô fazendo a ginástica. Disse, ó. Gente do céu. Que legal, hein? Olha só, o pessoal participando. A Marcilene, a Helena, que gosta também aqui da ginástica, já mandou aqui. Muito bem, gente, obrigado pelo carinho, viu? Então vamos até trocar aqui agora um pouco. Muito bem. Vamos dar uma respirada aqui e vamos seguir com a nossa programação. E mandar um beijo então para o pessoal do Instagram, que está ali junto com a gente. Falar nisso, gente, ó. Você das redes sociais sempre nos segue e nos acompanha, porque tem muita coisa legal, né, que a gente vai postando para vocês. Tem sorteios aí também, tem brindes, tem muita coisa legal. Aqui na Tiburi, viu, gente? A rádio que mais dá brindes em toda a cidade, ó, 24 horas de música, de alegria, descontração, as melhores promoções. Tem tanta coisa boa que até estão copiando por aí. Então, ó, beijo pra todo mundo aí, tá? Vamos lá, vamos de música. Agora 3 horas e 11 minutos. Vamos com uma romantiquinha aqui pra dar uma quebradinha um pouquinho. É uma música linda do Victor e Léo. Sem limites pra sonhar. Essa música é linda, hein? 3 e 11.

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3: Dailara aqui na programação da Timbury. Agora são 4 horas, aliás, 3 horas e 37 minutos. Já estou querendo adiantar o horário, Luciano Henrique. Não tem horário de verão mais não. E até porque também nós estamos no inverno, né? Bom, 3h37 está aí, Coração de Cabaré. TBT, Kleber e Cauã. Disco Arranhado, César Menotti e Fabiano passando por aqui também. Já são 3 da tarde, então, 37 minutinhos. Deixa eu ver o áudio aqui da... Ouvir, né, junto com vocês, o áudio aqui da Joana Chagas. Ô, minha lindona, boa tarde. Seja bem-vinda. Cadê o áudio dela?
4: Boa tarde, Luciana, aqui é a Joana Chagas.
3: Tudo bem, Joana?
4: 2-1 pro Brasil.
3: Opa, 2-1 é o palpite da Joana. Já vou anotar aqui pra mim não
4: quero
3: esquecer.
4: Quero uma música, manda uma música pra nós, qualquer um dos cantores aí.
3: Aham. Uhum. Tiver na programação.
4: Uma do Roberto Carlos.
3: Ah, do Roberto Carlos?
4: Manda
3: tá
4: pra nós aí.
3: Beleza.
4: A Paneide Caramba, pra Dulce Bonete, pra Célia do Reis, pro Maria do Carmo, pro Marivaldo, pra Célia.
3: Uhum.
4: Pra Carme. A Lourdes, a Noseli, o Juninho, a esposa dele, os meus dois irmãos e tá. Pra você da rádio.
3: Valeu!
4: Pra Sara, pra Elizabeth, pra Eva e pra quem gostar da música.
3: Maravilha! Obrigado pela sua participação, viu, minha lindona? Tudo de bom aí, volte sempre, tá? Eu sei que você volta, né? Nem precisa pedir, que eu sei que você tá participando sempre junto com a gente. Então vamos ouvir essa aqui do Rei Roberto Carlos, vai. Roberto Carlos com É Proibido Fumar. Essa é boa, hein? 3h39.

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1: 3h41.
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1: Muito bem, Luciano Henrique, por que parou, parou por quê? Continua por aqui a nossa programação, vamos juntos até as 5 da tarde com o nosso Rádio Revista. Vamos lá para mais participações, quem está participando junto com a gente aqui, o nosso 43-99620-4600, Carmen Silva. Seja sempre muito bem-vindo, nome de cantora, né, Carmen? Boa tarde.
2: Luciano, boa tarde. Ô, Luciano, pode você tocar a música do De Paulo e Paulinho para mim?
1: Opa!
2: Pode chorar de soluçar?
1: Eita, nós!
2: Vou oferecer pra todos da Vila Industrial, vai pra Luzinete lá da Barra do Jacaré e família, vai pra Sara da Rua Mato Grosso, vai pra Marcela, pra Mariana, pra Joana Chagas, pra Elizabeth Braz. E para todos daqui da Vila Industrial, para todos da Vila Americana, vai para Luzia Santos, lá na Americana. Para todas as minhas amigas. Falou, Luciano.
1: Valeu, minha querida.
2: Tchau, com Deus.
1: Amém, brigadão, viu? Olha, eu não achei essa pode chorar aí que você falou, mas a nossa querida ouvinte também lá pediu aqui, cadê a Luciana Henrique? A Helena pediu aqui estrelinha, então eu vou atender a Helena e já trago isso pra você também, Carmen. Mas eu vou procurar, se eu encontrar eu depois trago pra você essa do De Paulo e Paulinho também, tá? Vamos dar mais uma procurada aqui. Disse, tá ligadinho junto com a gente. Luciana, adorei a brincadeira, viu? Isso é bom pra animar a nossa tarde, vamos que vamos. É, ela tá falando da nossa ginasquinha, né, gente? Pra quem quiser assistir também, hoje a Marli conseguiu registrar aqui, ela me pegou no fraco aqui hoje. E já, né, tá aí pro pessoal das nossas redes sociais também, viu? Eu tava aqui, ó, fazendo a nossa ginástica todos os dias. Deixa eu dar uma alegria para todo mundo aí que tá sempre participando junto com a gente. Alô, Cleide, boa tarde para você. Obrigado pela companhia. Meu amigo Marivaldo, já ouviu sua música de hoje, né, Marivaldo? Boa tarde para você. Obrigado pela amizade. Meu amigo, a Marivaldo é amigo e ouvinte nosso aqui da Timburi, né? Elisângela Michelato tá aqui com a gente. Tá dizendo aqui, Brasil 2, Noruega 0. Silvano, fala aí, Silvano, boa tarde. Coloca 2-0 aí pro Brasil. Valeu, Silvano. Tudo de bom, Margarete Rodrigues. Está aqui participando junto com a gente também. Alô, Fabiana Augusto. Coloca meu palpite. 2-0 para o Brasil, hein? Da Noruega. Valeu. A Chile é Aparecida. 3-2 para o Brasil. Olha só, hein? 3-2. É verdade. Está bem otimista. Acho que a gente até comentou aqui no jornal também, né? Quem mais está aqui? O Maicon Polizel também. 2-1 para o Brasil, né? Bacana. Agora 3 horas e 51 minutos, vamos de música então, trazendo De Paulo e Paulinho. Participação da Marilinha Mendonça.

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1: Essa moda é linda demais, viu, gente?
2: Essa é a sua Timbury FM 98,5, a sua melhor companhia, o nosso Rádio Revista desta tarde de sexta-feira, o nosso sextou de hoje. Tá aí Diego Victor Hugo com infarto, relógio parado. Também Diego e Arnaldo, olha só, foi o bloco dos Diegos, né? Diego Victor Hugo e também Diego e Arnaldo. Tivemos ainda o Felipe Araújo com Ferrugem, atrasadinha. E começamos bem esse bloco aí lá com o de Paulo e Paulino e Estrelinha, né? Participação da nossa Estrelinha Marilinha Mendonça. Pessoal que está participando sempre junto com a gente, daqui a pouquinho, depois do intervalo, eu estou de volta, tem mais participações no 43 996 20 4600. Gente, vai participando, viu? Tem muitas novidades ainda para você, aliás, muita música, muita coisa boa para acontecer também nessa tarde maravilhosa. E você fazendo também aí junto com a gente, né? A participação, colocando o seu nome aqui, dando o seu palpite também, você vai estar concorrendo na segunda-feira a uma camiseta, né? Uma camiseta personalizada do Brasil, da HM Celular, nosso amigo Henrique, toda a equipe lá ligadinho junto com a gente, inclusive, para você que acertar então o palpite ou também se aproximar aí do resultado, tá bom? Então vai participando aí junto conosco, é uma alegria receber sua participação no nosso 996204600, tá? Todo mundo que já está participando, já vai concorrendo e, claro, com muito carinho vou atendendo você. Vamos fazer o seguinte, depois do intervalo eu vou atualizar como que está a situação agora, o jogo de hoje entre Austrália e Egito, viu, gente? A gente não fez ainda, não atualizei ainda o resultado, mas já vamos trazer já na sequência o que está rolando aí na Copa do Mundo, tá? Falar um pouquinho mais também sobre a seleção, sobre tudo isso que vai estar acontecendo nesses próximos dias aí, tá bom? E, claro, torcer para que o nosso Brasil avance cada vez mais e nos traga alegria aí, tá? Daqui a pouquinho, então, depois do intervalinho, volto já, já. Como diz o Luiz, é VaptVupt.
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1: Vamos lá então, gente, com o nosso Boletim da Copa, atualizando para você tudo sobre a Copa do Mundo 2026. E eu estava aqui olhando, né, acompanhando o jogo. Nesse momento, a gente está jogando então a Austrália e o Egito. E nesse momento, né, o jogo está... Estava acabando o intervalo agora, já quase começando já o segundo tempo, né? Então é isso, ó. Austrália 0, Egito 1, ou seja, o Egito nesse momento está carimbando, né, o seu passaporte, mas ainda não está... Ainda não acabou, né? Tudo pode mudar. Ou a Austrália pode marcar um gol aí, empatar e de repente alguém virar aí. Ou se o Egito segurar o resultado, vai estar eliminando a Austrália. Então, no jogo está acontecendo neste momento. Logo mais às 7 da noite, teremos também Argentina e Cabo Verde. Os irmãos argentinos entram em campo também, ó, logo mais às 7 da noite. E ainda teremos às 10h30, Colômbia e Gana. Então vamos aguardar, viu, gente? Resultados aí dos jogos que estão em andamento também aqui pela Copa do Mundo 2026, tá? E vamos falar um pouquinho então sobre os jogos que já estão confirmados aí para as oitavas de final, né? Nós teremos Canadá e Marrocos, já tem confronto então nas oitavas, Canadá e Marrocos, no sábado, portanto amanhã, dia 4, Canadá e Marrocos, às 14h. No domingo, aliás, ainda no sábado, portanto, amanhã, tem Paraguai e França, às 18 horas. No domingo, Brasil e Noruega, às 5 da tarde. Às 21 horas, tem México e Inglaterra. Depois, no dia 6, teremos Portugal e Espanha, né? Na segunda-feira, às 4 da tarde. Estados Unidos e Bélgica, às 21 horas, tá? E agora, os vencedores dos jogos de hoje, como Argentina e Colômbia, caso passem, preencherão as vagas restantes nas oitavas de final. Então, vamos acompanhar. Jogos de ontem, a Espanha eliminou a Áustria por 3-0. A seleção espanhola, então, dominou, né? Com tranquilidade, carimbou sua vaga. Portugal... Também o clássico europeu equilibrado, os portugueses levaram a melhor em tempo normal contra a Croácia. 2-1 já eliminou também a Croácia. A Suíça eliminou a Argélia, onde os suíços garantiram a vitória com autoridade para fechar a noite de ontem, né? Então, nesse momento, o Egito está garantindo a sua vaga lá no estádio de Dallas, né? Jogando contra a Austrália. Logo mais no estádio de Miami, teremos a Argentina e Cabo Verde. E lá em Kansas City, teremos às 10h30 da noite, Colômbia e Gana. Pra você que tá ligadinho junto conosco aqui. Ô, Bruce! Tá pegando meu pé aqui, Bruce? Acho que ele assustou que eu tava chacoalhando o pé. O Bruce veio visitar nós aqui no estúdio, viu, gente? É o Bruce que é o nosso mascotinho aqui da Timburi, né? Bom, agora são 4 horas e 17 minutos, 4 e 17. Alô, Cleide, um abração para você, obrigado pela companhia. Deixa eu aproveitar e mandar um abraço lá para Cleusa dos Santos, também está ouvindo a gente. Obrigado pela sua audiência, viu? Obrigado pela sua participação, sempre junto conosco também, aqui na programação da 98, né, gente? O pessoal que está sempre participando junto conosco aí, deixa eu só parar aqui, ó, o Dai Dai, para a gente deixar só a trilha agora, né? E atualizando mais alguns recados. Já são 4 horas e 17 minutinhos. Deixa eu ver quem está participando também junto com a gente. A Márcia Cristina. Boa tarde. Meu palpite é Brasil 3, Noruega 2. Valeu. Alô, Sidney Galdiano. E que o meu amigo Cheiroso mandou para nós aqui também.
2: Boa tarde, meu amigo Luciano.
1: Boa tarde, querido.
2: Hoje não vou querer escutar Eduardo Costa. Hein? Hoje não
1: que milagre.
2: Vou querer escutar Henrique e Juliano. Meu irmão. Desejar os parabéns pro meu irmão.
1: Tá Galdiano, certo. Aí sim.
2: Carlinho do Sarteiro. Pra Maria do Carmo agradecer o bolo que ela mandou pra mim.
1: Olha
2: aí. O irmão faz aniversário, mas é o que ganha o bolo.
1: Aí sim.
2: Agradecer o bolo, pro Marival Ladeia, pra minha mãe, pro Sérgio, pro Cleito, pra Rosa, pra Lídia, pra Bino, Carlos Henrique, pro Campaninho do Sarteiro, pro Celelé, pra Cátia, pra Eva, também, pro Gordinho, pro Barela, pro Diello, pintor do Jardim Paraná, pra Creuzinho da Industrial e pro Rosé da Industrial. E pra toda a equipe da rádio.
1: Valeu, meu querido.
2: E pra Carlos Brasil 2-1, hein? Põe ela lá no início lá.
1: Beleza.
2: Porque amanhã não vai dar tempo não, amanhã é correria.
1: É pauleira, né?
2: Amanhã vai pra Jacarezinho, amanhã eu sou palhaço.
1: Beleza, então. Bom trabalho pra você, viu, Cheiroso? Eu vou trazer então na sequência a música aí, em homenagem ao nosso querido Carlinhos, né? De aniversário hoje. E você que tá ganhando bolo, você que tá ganhando presente, hein, Cheiroso? Ah, rapaz. Beleza, vamos trazer então essa canção. Sua homenagem então pro Carlos Henrique, lá da Companhia dos Arteiros, também apresentador, né? Comunicador como a gente. Um abração, que Deus abençoe. Então vou lá pra sua homenagem pra ele aqui dentro do nosso programa Rádio Revista, né? Bacana, 4 horas e 19 minutos, 4 e 19. Vamos nessa? Irmão Henrique Juliano.

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1: 4:22. 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

Muito bem, muito boa tarde para você que tá ligadinho aqui na 98 Timburi, a sua melhor companhia. São 4 horas e 28 minutinhos, né, gente? 4 e 28. Valeu, meu amigo Sidney, agradecendo aqui. Imagina, rapaz, Deus abençoe você também. Obrigado, viu? Sempre tá participando junto com a gente. A gente brinca muito com o Sidney, porque ele pede sempre Eduardo Costa, mas hoje teve uma música em homenagem ao Mano lá, ao Carlinhos, né? Valeu, Deus abençoe. Pessoal que tá participando sempre junto conosco aqui também, deixa eu só dar uma olhada aqui, gente, se atualizou aqui o... Como é que fala lá? O jogo, né? Que tá acontecendo neste momento. Opa! Empatou, hein? Austrália e Egito empatado, gente. Tô falando pra você, o Egito saiu na frente, a Austrália tava lá, daí saiu um gol, então tá empatado Austrália e Egito, por enquanto tudo igual, hein? Se acabar o tempo normal aí do jogo, né? E ninguém... desempatar, vai então para a prorrogação, né? Mais 15 minutos cada lado, e aí as penalidades máximas. Gente, eu sei que na parte de penalidade é um pouco mais difícil, é um pouco mais complicado, né? Mas você acredita que eu falei isso hoje? Que de repente o Brasil pode dar um empate aí, né? Amanhã, domingo, aliás, né? Lá contra a Noruega e de repente tem que disputar nos pênaltis? É, tudo pode, né, gente? Sabe que o Brasil ainda não ganhou da Noruega, hein? Ainda não. Então hoje tem, aliás, eu tô com a cabeça de hoje e amanhã, mas é domingo o jogo, né? Então tem que sacudir aí, Brasil, né? Bora pra cima. Falar em Brasil, deixa eu mandar um abraço lá pra minha amiga Mônica Fernandes, né, Brasil? Beijão pra você, minha lindona. Obrigado pela companhia. Pessoal lá da Feirinha da Lua também, sempre de rádio ligado junto com a gente. Mandar um abraço também, pessoal, que tá ouvindo a nossa programação lá na Super Limpo, né? Obrigado pela companhia. Pessoal da os nossos amigos, né? A Luciane Serra, lá do estúdio La Barber, também tá sempre de radinho ligado, ouvindo também, né, a nossa programação, compartilhando junto conosco, tá? 4:30 da tarde agora, vamos de música. Deixa eu ver o que tá programado aqui, Luciano Henrique. É, você não tinha programado? Ah, vamos dar sequência aqui? Então tá bom, 4:31.

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1: Nosso contrato aqui na programação da 98. Timuri, a sua melhor companhia. Gente, agora são 4 horas e 42 minutinhos. 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Eu volto já já, fique ligado.
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2: 4h43. 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

Muito bem, senhoras e senhores, já são 4:50, ou seja, faltando 10 minutinhos aí para as 5 horas da tarde. Está quase na hora de a gente ir embora, mas antes quero falar para você que continua empatado Austrália e Egito, 1-1 aí no jogo de agora, né? A nossa Copa do Mundo 2026, que está rolando aí para você, viu? Argentina e Cabo Verde se enfrentam logo mais às 7 horas da noite, e hoje às 10:30 teremos Colômbia e Gana. Vamos lá, então, atualizando, né, gente, a previsão do tempo também para este final de semana, como eu ainda não fiz, né? Baixou um pouquinho a temperatura, agora 24 graus, sensação térmica de 25. Mais cedo, um pouquinho mais cedo, estava em 27, né? Mas tá bom, tá um clima agradável. Vamos ver como é que fica, então, para os próximos dias aqui na programação. É de destaque para você, tá? Previsão do tempo para amanhã, então, sabadão. Como que vai ser o final de semana? Sábado de sol, sábado de sol. Aluguei um caminhão. Ai, ai, ai. Sábado de sol com muitas nuvens. Durante o dia, período de céu nublado, aí, noite com muitas nuvens. A mínima de amanhã, 15, e a máxima de 24 graus. Para domingo, dia de jogo da seleção, aqui para nós, na nossa região, será dia de sol com algumas nuvens e névoa ao amanhecer. Noite de céu limpo, mínima de 14 e a máxima de 23 graus. E a semana começa com sol e muitas nuvens também durante o dia. Período de céu nublado, noite com muitas nuvens, mínima de 12, a máxima de 25. E já para terça-feira, né? A gente vai até na terça só, senão fica muita coisa e o tempo muda rápido, né? Sol com muitas nuvens durante o dia e período de céu nublado. Noite com poucas nuvens, mínima de 13, a máxima é de 22 graus. Simone.

0: gente, tá na hora de ir embora, na verdade. Já deu o horário aqui, Luciano Henrique. Vambora! Aí, Horizonte Azul, linda canção pra gente fechar aqui o nosso Rádio Revista de hoje. Obrigado pela companhia, obrigado pela sua participação, gente. Eu volto no seu rádio segunda-feira, se Deus quiser, a partir das... Eu falo a partir das... das 8h30, 9 horas, né? A partir das 9h em frente, ali dentro, aqui no Manhã Timuri, junto com a Ali Borges, das informações do comércio. Trago também ali a participação dentro do Timuri Notícias, com as notas do esporte, falando tudo sobre a Copa do Mundo. E se Deus quiser, vamos trazer aí, né, a vitória do Brasil de domingo. Por favor, hein, seleção? Ajuda nós aí, viu? E dentro também, apresentando o Rádio Revista aqui na sua tarde, tá bom? Essa semana, amanhã a Marli vai estar apresentando então o nosso Manhã Timuri especial de sábado. Um abraço a todos, fiquem com Deus. A gente se fala na segunda então, tá bom, gente? Obrigado pela companhia, tá? Sejam todos sempre muito bem-vindos. Muito obrigado pela sua participação, pela sua audiência aqui junto conosco na 98. Eu agradeço imensamente pela sua participação, tá? Então fiquem com Deus, bom final de semana. Apresentação, trabalhos técnicos comigo mesmo, Luciano Henrique, a direção geral de Aloysio Simone, o Wellington Gasparini na programação e a Mari Borges na nossa coordenação aqui também, né? Na nossa gerência. Um abraço a todos e até segunda. Bom fim de semana e vai Brasil!
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0: 5:20. 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

0: 5h43. 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

0: 6 e 3. 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

6 e 17.

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1: 6h20. 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
9: 6:28.

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que estás nos céus, santificado seja o vosso nome, venha a nós o vosso reino, seja feita a vossa vontade, assim na terra como nos céus. O pão nosso de cada dia nos dai hoje, perdoai as nossas ofensas, assim como nós perdoamos a quem nos tem ofendido, e não nos deixeis cair em tentação, mas livrai-nos do mal, pois teu é o reino e o poder e a glória para todo sempre. Glória ao Pai, ao Filho e ao Espírito Santo. Ouvintes, carinhosamente, boa noite mais uma vez. Estamos aqui para trazer ao teu coração uma mensagem de fé, uma mensagem de amor, uma mensagem de esperança, uma mensagem que venha falar ao teu coração. A Igreja do Evangelho Quadrangular está localizada na rua, na Avenida Ailson Ramos, número 940, no Jardim Santa Helena, onde nós levamos a mensagem de paz, pregando a mensagem que Jesus Cristo salva, Jesus Cristo cura, batiza com o Espírito Santo e em breve Jesus voltará. Eu quero deixar ao teu coração uma mensagem de paz, onde você certamente, mesmo onde estiver, possa receber os fluidos do Espírito Santo e ter força e coragem para buscar a presença de Deus.

O Senhor é nosso pastor e nada nos faltará. Deitar-me faz em verdes pastos. Guia-me mansamente em águas tranquilas. Refrigera minha alma e guia-me pelas veredas da justiça por amor do seu nome. Ainda que eu andasse pelo vale da sombra da morte, não temeria mal algum, porque tu estás comigo, a tua vara e o teu cajado me consolam. Preparas uma mesa na presença dos meus inimigos, unges a minha cabeça com óleo e o meu cálice transborda. Certamente que a bondade e a misericórdia me seguirão todos os dias e habitarei na casa do Senhor por longos dias. Ouvintes desta programação, muito boa noite. Carinhosamente entramos no seu lar, estamos no ar com essa mensagem de paz ao teu coração. Esse é um órgão informativo da Igreja do Evangelho Quadrangular, onde nós temos o prazer de receber você para uma festa do céu, para uma festa espiritual que vai com certeza impactar a sua vida, aumentar a sua fé. Nós estamos localizados aqui na cidade de Andirá, na Avenida da Facia, número 940, ao lado do posto de saúde do Jardim Santa Helena, onde nós nos reunimos toda terça-feira à noite, às 20 horas, para uma intimidade com Deus, a oração do batismo com o Espírito Santo. Assim como Jesus estava recomendando aos seus discípulos: ficai em Jerusalém até que do alto sejais revestidos de poder. E para vencer essa luta, meu amigo, minha amiga, é preciso muita oração. A quinta-feira, às 8 da noite, realizamos a corrente das 7 orações, orando com unção, com óleo, pedindo milagre para sua vida. Pode vir, venha todos, traga a água para ser abençoada, a peça de roupa, o documento que está engavetado da mão de um advogado na justiça, porque o Senhor Jesus vai entrar em ação. Então, eu te espero toda quinta, 20 horas, uma bênção muito poderosa na tua vida. E aos domingos, às 7:30 da noite, a corrente da Sagrada Família. Que Deus venha te abençoar, rica e abundantemente. Nós, nesse instante, iremos ouvir a palavra de Deus, que vai mudar a sua vida. Se você quiser estar conosco também para receber a bênção do Senhor, essa palavra é motivadora para a tua vida. No livro de Evangelho segundo a João, no capítulo 3 e versículo 3, respondeu Jesus e disse-lhe: na verdade te digo que aquele que não nascer de novo não pode ver o reino de Deus. Amigo, meu irmão, minha irmã que me ouve nessa hora, todos nós temos que ter e viver a expressão de uma nova vida com Jesus Cristo. Quem quiser vir após Cristo, seguir os passos de Jesus, ele diz: tome a sua cruz e siga-me. Então, aqui hoje eu quero dizer a você, em nome de Jesus: quem poderá subir o Monte Santo de Deus, a glória eterna? Havia um príncipe dos judeus chamado Nicodemos. Ele fazia parte da seita dos judeus. Foi ter com Jesus, e a Bíblia nos fala que à noite ele tinha certeza que iria para o céu, pois, segundo ele, era bom religioso e mestre em Israel. Mas ficou surpreso quando Jesus lhe disse: tem que nascer de novo. Só participarão do arrebatamento os que nascerem da água e do Espírito. Jesus respondeu e disse-lhe: na verdade te digo que aquele que não nascer de novo não pode ver o reino de Deus. Momentos antes da ascensão de Jesus Cristo, ele ordenou que o evangelho fosse pregado em todo o mundo,
para que todos pudessem ter a oportunidade de escolher onde passarão a eternidade. Portanto, eu te convido nessa noite, onde você deseja passar a sua eternidade, porque tudo passa, e a concupiscência, os desejos da carne também, mas a palavra do Senhor permanece para sempre, segundo a palavra de Deus. E a Bíblia nos diz também, através do Evangelho de Marcos 16, versículo 16, quem crer e for batizado será salvo, mas quem não crer será condenado. Então, Jesus Cristo tem afirmado, só entrarão no reino dos céus aqueles que estiverem lavados suas vestes no sangue do Cordeiro e tiverem escrito seus nomes no livro da vida. Portanto, meu amigo, minha amiga, esse é o momento para a sua reflexão. Então, não se contamine com as coisas desse mundo ou coisa alguma, nem cometa abominação ou mentira, mas só os que estão escritos no livro da vida do Cordeiro, conforme Apocalipse 21, 27 nos diz. Então, não importa quem você é no momento, Jesus, ele é o canal da vitória, o passaporte para entrar na glória eterna. Receba Jesus como teu único e suficiente Salvador, e com certeza você reservará o teu lugar na glória eterna. Por conclusão, nós queremos que Deus abençoe, e nós vamos orar por você nesta noite, para que você queira também estar com Jesus no arrebatamento da igreja. Em nome de Jesus Cristo, falar com Deus. Chegou o momento da prece poderosa. Nós vamos falar com Deus. E com certeza, a oração da concordância.

0: Senhor Todo-Poderoso, em nome de Jesus, abençoamos através da Tua Palavra e sob a Tua autoridade, Senhor, que vem sobre nós. Eu repreendo em nome de Jesus toda dor, todo sofrimento, toda amargura. Jesus, limpa o coração, prepara esta vida para encontrar contigo, ó Pai. Libera a Tua bênção, meu Deus. Cura essa enfermidade, seja um tumor, o mioma, o caroço, seja, meu Deus, a enfermidade da pele, a ferida, as chagas que estão tomando conta desse corpo. Em nome de Jesus eu repreendo qual seja a tua origem, enfermidade do mal. Está repreendida em nome de Jesus. Repreendida em nome de Jesus. Para a glória do Senhor, receba a cura, a libertação, a bênção das portas abertas, para a glória do Pai e do Filho e do Espírito Santo. E assim seja. Amém. Graças a Deus, ouvintes, que Deus te abençoe rica e abundantemente, que você possa ficar na paz do Senhor Jesus, dormir uma noite de descanso e esteja na presença do Senhor. Que Deus te abençoe, te guarde e viva Cristo, o Mestre Divino. Amém.
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1: 6h47.
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0: 16h50. 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

0: país no dia de hoje.
1: Olá, boa noite.
2: Boa noite para você que nos acompanha em todo o país.
1: Sexta-feira, 3 de julho de 2026.
2: Vamos ao destaque do dia: educação, saúde e habitação.
1: Novos hospitais, inovação e atendimento especializado terão investimentos de mais de 465 milhões de reais.
2: Inaugurados 10 campi de institutos federais pelo Brasil.
1: Minha Casa Minha Vida entrega mais de 1.600 moradias em 6 estados.
2: E presidente Lula defende investimentos em infraestrutura social e acesso a serviços públicos essenciais.
3: É o dinheiro, que gera mais emprego, que gera mais renda, que gera mais desenvolvimento e que gera conquista para todo mundo. Esse é o dinheiro bom.
1: E ainda, fortalecimento do empreendedorismo.
2: Mais oportunidades para contratação de serviços pelo governo federal.
1: Desenrola MEI. Microempreendedores individuais que estão na dívida ativa poderão limpar o nome da empresa. Gabriela Noronha.
4: A iniciativa vai atender mais de 3 milhões de MEIs que possuem pendências na dívida ativa da União.
2: Você vai ouvir também incentivo à produção aliada à preservação ambiental.
1: O Fundo Amazônia vai investir até 230 milhões de reais para fortalecer negócios na Amazônia Legal. André de Barros Lima.
5: O apoio inclui assistência técnica, formação, capacitação, assessoria para gestão e regularização documental.
2: Hoje na apresentação da Voz do Brasil, eu, Mariana Jungmann e Luciano Seixas.
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2: Ambulâncias, unidades odontológicas, inauguração de institutos federais e mais de 1.600 moradias.
1: O governo do Brasil realizou várias entregas nesta sexta-feira na saúde, educação e habitação, com investimentos de mais de 1 bilhão de reais pelo Programa de Aceleração do Crescimento.
2: A entrega foi feita ao mesmo tempo em 12 cidades diferentes.
6: Todas as entregas foram simultaneamente em cidades dos estados de São Paulo, Rio de Janeiro, Pernambuco, Amazonas, Piauí, Alagoas e Sergipe, com participação de ministros e autoridades locais por videoconferência. Na educação, foram inaugurados 10 novos campi de institutos federais, com investimento de 206 milhões e 600 mil reais, sendo 196 milhões de reais do novo PAC. As unidades ampliam a oferta de ensino técnico e profissionalizante, parte do plano de expansão da rede federal, que prevê a construção de 111 novos institutos em todo o país, com potencial para criar 155 mil novas vagas. O ministro da Educação, Leonardo Barchini, destacou que o governo investe em educação de qualidade e oportunidades para os estudantes.
7: Você entra aqui no ensino médio, você pode fazer graduação, você pode fazer licenciatura, você pode fazer curso subsequente, você pode fazer mestrado, doutorado, enfim. Isso aqui abre as portas para todas as oportunidades que os nossos jovens precisam.
6: Na saúde, o governo do Brasil anunciou investimentos de 464 milhões e 800 mil reais para fortalecer o Sistema Único de Saúde. O pacote inclui a entrega de ambulâncias, unidades odontológicas móveis, micro-ônibus para transporte de pacientes, equipamentos para hospitais e unidades básicas de saúde, além da ampliação do programa Agora Tem Especialistas. Também foram inauguradas novas estruturas hospitalares e anunciadas ações para ampliar o atendimento especializado e incentivar a inovação tecnológica no SUS, explica o ministro da Saúde, Alexandre Padilha.
8: É o Brasil ter cada vez mais capacidade de produzir aqui no Brasil os medicamentos, as tecnologias, o conhecimento necessário para cuidar da saúde do nosso povo, para a gente ficar soberano.
6: Na habitação, 1.619 novas moradias do programa Minha Casa Minha Vida foram entregues simultaneamente em 6 estados, beneficiando cerca de 6.500 pessoas. O investimento é de aproximadamente 263 milhões de reais. O ministro das Cidades, Vladimir Lima, disse que somadas as entregas realizadas nessa semana, já são 1.753 novas moradias destinadas à família de baixa renda em diferentes regiões do país.
9: Hoje nós temos 2 milhões e 500 mil moradias contratadas no âmbito do programa Minha Casa Minha Vida. E vamos chegar até 3 milhões no final deste governo.
6: O presidente Lula defendeu investimentos em infraestrutura social e o acesso da população a serviços públicos essenciais.
3: Dinheiro bom é dinheiro investido em obra, em educação, em saúde, em ferrovia. ferrovia, em rodovia. É o dinheiro que gera mais dinheiro, que gera mais emprego, que gera mais renda, que gera mais desenvolvimento e que gera conquista para todo mundo. Esse é o dinheiro bom.
6: Somadas, as ações dessa sexta-feira representam mais de 930 milhões de reais em investimentos nas áreas de educação, saúde e habitação. Reportagem Pablo Mundim.
1: E o presidente Lula sancionou lei que cria a Universidade Federal do Esporte, vinculada ao Ministério da Educação.
2: A universidade vai, em um único local, desenvolver atividades de ensino, pesquisa, extensão e inovação, voltadas ao desenvolvimento da ciência do esporte.
1: Entre as finalidades estão capacitar profissionais para atuar em organizações esportivas e no treinamento de atletas e incentivar a produção de conhecimento científico e tecnológico na área.
2: Com sede em Brasília, a universidade poderá instalar campi em outros estados.
1: Mais fôlego para quem empreende no Brasil.
2: Essa semana, o governo federal anunciou medidas para quem trabalha como MEI.
1: Hoje foram anunciadas mais duas novidades: o Desenrola MEI, voltado para quem precisa regularizar dívidas fiscais,
2: e a expansão do Contrata Mais Brasil, plataforma que conecta os empreendedores que querem prestar serviços a órgãos públicos.
4: O Desenrola MEI vai permitir que microempreendedores individuais de todo o Brasil renegociem dívidas tributárias. A iniciativa vai atender mais de 3 milhões de MEIs que possuem pendências na dívida ativa da União. Serão atendidos empreendedores com débitos de até 20 mil reais. Entre as facilidades inéditas está o parcelamento dos débitos em até 145 meses ou mais de 12 anos. Os descontos sobre juros, multas e encargos legais podem chegar a 70%. Annelise Lenze, procuradora da Fazenda Nacional, explica o objetivo.
10: É um programa de transação tributária customizado para sustentabilidade do pagamento e para a saúde financeira desses MEIs e que vem fechar o ciclo de estímulo a novos créditos, a novos negócios, ao desenvolvimento econômico e social e a proteção também, proteção social de cada um desses MEIs.
4: Outra nova medida é a expansão do Contrata Mais Brasil, que facilita a contratação de microempreendedores individuais. O profissional se cadastra na plataforma e pode prestar serviços para os governos federais, estaduais e municipais, como pintura, manutenção, entre outros. O programa agora terá 141 atividades econômicas contempladas. Antes eram 107. Foram incluídos serviços como alimentação, fotografia, produção cultural, estética e organização de eventos. Além disso, mais instituições estão aderindo à plataforma. Quase 90 novos órgãos aderiram ao sistema, incluindo o Banco do Nordeste e a Fiocruz. O ministro do Empreendedorismo, Paulo Pereira, fala quantos empreendedores podem ser alcançados com as mudanças.
11: Bancos públicos, empresas estatais, serviços federais passam a incluir os seus serviços no Contrata Mais Brasil, ao mesmo tempo que mecanismos de busca ativa desses MEIs farão um esforço para incluir algo como um potencial de 5,5 milhões de MEIs, algo como que pode chegar a 6 milhões de MEIs na plataforma pública. Então, uma plataforma de compras públicas voltada para os MEIs.
4: Os anúncios fazem parte de uma série de medidas anunciadas para os microempreendedores. Na segunda-feira, o presidente Lula já havia enviado ao Congresso Nacional a proposta de reajuste do teto de faturamento do MEI, de 81 mil para 140 mil por ano. Atualmente, o Brasil possui mais de 16 milhões de microempreendedores individuais. Reportagem Gabriela Noronha.
1: Quem tem interesse em participar do Desenrola MEI poderá acessar o sistema a partir do dia 6 de julho no site www.regularize.pgfm.gov.br.
2: O programa Gás do Povo agora chega a 100% dos inscritos no Cadastro Único de Programas Sociais do Governo do Brasil.
1: São mais de 15 milhões de recargas do botijão de gás de 13 quilos que estarão disponíveis aos beneficiários a partir do próximo dia 10 de julho.
12: Para a dona de casa Maria José de Carvalho, o botijão de gás na cozinha é motivo de alívio. Moradora do Sol Nascente no Distrito Federal, ela recebe o botijão gratuitamente por meio do Programa Federal Gás do Povo. Segundo Maria, foi graças ao programa que ela deixou para trás o fogão a lenha.
13: Quando eu morava no barraco de madeira, eu cozinhava na lenha, porque aqui é uma quadra que ninguém presta nada para ninguém, né? Agora melhorou um pouco.
12: Lançado em setembro de 2025 para substituir o antigo Vale Gás, o programa Gás do Povo é administrado pelos Ministérios de Minas e Energia e do Desenvolvimento e Assistência Social, Família e Combate à Fome. Segundo o governo federal, já são quase 15 milhões de recargas gratuitas realizadas em todo o Brasil desde o início do programa, como explica o ministro de Minas e Energia, Alexandre Silveira.
14: É 100% de cobertura. Já são 15 milhões de recargas. Hoje o país todo está coberto. Onde não tem revenda, as distribuidoras estão chegando com a entrega em veículos móveis e todo o público-alvo, que é o público do Cade Único, já recebe o botijão de gás, essa grande medida de proteção social.
12: Em julho, os beneficiários do programa poderão retirar a recarga gratuita do botijão de gás de 13 quilos a partir do dia 10. O benefício ficará disponível até 9 de agosto. A retirada do botijão pode ser feita diretamente nas 26 mil revendas credenciadas, espalhadas por mais de 4.800 municípios brasileiros. Com locução de Nazi Brum, reportagem de Gabriela Noronha.
2: O Escritório Nacional Antifacção foi inaugurado nesta sexta-feira, no Rio de Janeiro.
1: A nova estrutura, lançada pelo Ministério da Justiça e Segurança Pública, integra o programa Brasil contra o Crime Organizado.
2: O objetivo é apoiar as ações integradas desenvolvidas pelas forças de segurança pública.
1: Além do Rio de Janeiro, o escritório já está presente em São Paulo e estará posteriormente em Foz do Iguaçu, no Paraná.
2: Segundo o ministro da Justiça e Segurança Pública, Wellington César Lima, a medida quer aproximar a União dos principais centros de atuação do crime organizado no país.
15: Visa exatamente que nós venhamos a nos aproximarmos mais das realidades específicas de determinados estados da federação, como no caso do Rio de Janeiro e São Paulo, também teremos um ponto em Foz do Iguaçu. Fundamental que para a fluidez dessas informações locais, estabelecimento de estratégias customizadas específicas para cada realidade local, o Ministério da Justiça se faça presente.
1: Em 2016, foi sancionada uma nova lei contra o tráfico de pessoas, que virou um marco para o Brasil.
2: Ela aumentou a possibilidade de investigação, a criminalização e as penas, além de garantir maior assistência às vítimas.
1: Para celebrar os 10 anos da lei, novas parcerias foram firmadas para combater esse tipo de crime.
16: Disfarçado de oportunidade de trabalho no exterior, o tráfico de pessoas segue fazendo vítimas no Brasil. Uma nova rota identificada pelo Ministério da Justiça e Segurança Pública tem um destino líder, Camboja, na Ásia. 44 brasileiros foram aliciados no ano passado para atuarem em centros de crimes digitais naquele país, como explica o diretor do Departamento de Migrações da Secretaria Nacional de Justiça do Ministério da Justiça e Segurança Pública, Vitor Semple.
17: Brasileiros estão sendo vítimas de esquemas, os chamados scam centers, que são brasileiros sendo transportados, exportados por meio de aliciamento para o Camboja e para os outros países para dar golpes digitais em brasileiros aqui no Brasil.
16: No ano em que a Lei Brasileira de Enfrentamento ao Tráfico de Pessoas completa 10 anos, o Ministério da Justiça lançou duas parcerias para ampliar as ações de prevenção desse crime no país. A primeira é no campo dos esportes, com a criação de uma cartilha que orienta atletas, familiares, treinadores, dirigentes e demais profissionais sobre os riscos do aliciamento por falsas promessas de contratos e oportunidades esportivas. Para o coordenador-geral de inteligência esportiva do Ministério do Esporte, Diogo Silva, grandes eventos esportivos podem ajudar a dar visibilidade ao tema.
18: Colocando isso dentro do contexto atual que nós estamos vivendo, onde a Copa do Mundo Futebol Feminino vai ter a oportunidade de apresentar essa proposta para as pessoas e alertar as pessoas.
16: Outra iniciativa é a campanha da Agência Nacional de Aviação Civil para conscientização sobre tráfico de pessoas e trabalho escravo. De acordo com Diana Helena Ferreira, da Agência Nacional de Aviação Civil, profissionais que atuam em aeroportos são capacitados para reconhecer situações de risco e denunciar.
19: Por meio dos treinamentos, eles conseguem identificar sinais, né, que algumas, né, possíveis vítimas podem manifestar, como de nervosismo, às vezes não saber responder determinadas perguntas dos agentes, né, eles sabem um canal, por exemplo, para acionar a Polícia Federal ou outro órgão policial que esteja no aeroporto.
16: Os homens já foram maioria nos casos de tráfico para trabalho em condição análoga à de escravo, mas dados recentes do Ministério da Justiça e Segurança Pública mostram que as mulheres passaram a ser as principais vítimas, principalmente quando se refere à exploração sexual. Quando quanto à faixa etária, a maioria das pessoas identificadas está em idade economicamente ativa, entre 18 e 59 anos. Reportagem Graziele Bezerra.
2: E mais um aliado no combate ao feminicídio.
1: Está em construção uma linha do tempo que mostra o caminho percorrido pelas vítimas de violência desde o primeiro boletim de ocorrência.
2: Com esse histórico, será possível criar mecanismos de alerta para a atuação preventiva das autoridades antes que o crime aconteça.
20: Os casos de feminicídio no Brasil recuaram 11,45% nos primeiros meses após o lançamento do Pacto contra o Feminicídio em fevereiro deste ano. Isso representa 30 vítimas a menos em relação ao mesmo período do ano anterior. Ainda assim, entre abril e maio, 232 mulheres foram assassinadas em razão do gênero. E para fortalecer a luta contra o feminicídio, uma nova estratégia está sendo desenvolvida. Trata-se de uma linha do tempo que cruza dados dos boletins de ocorrência de violência doméstica registrados pelas vítimas. A ideia é agir preventivamente, como explica a idealizadora do sistema, Luana Teixeira, servidora da Secretaria Nacional de Segurança Pública.
21: O feminicídio, ele é o final de toda uma escalada da violência. A partir do momento que essa mulher entrar num ciclo de violência, no primeiro boletim de ocorrência, nós vamos emitir um alerta para todas as autoridades envolvidas, né? Para que ela não chegue no ápice do feminicídio. Como a gente observou, 15% morrem até 12 meses e 18% morrem até 24 meses. Nossa expectativa principal é essa, é salvar vidas em vez de contar as mortes.
20: A ferramenta faz parte do Centro Integrado Mulher Segura, uma estrutura dentro do Ministério da Justiça e Segurança Pública que usa inteligência e integração de dados para proteger mulheres em todo o Brasil. Para a construção da linha do tempo, foram reunidos dados das secretarias de segurança estaduais e do Banco Nacional de Boletins de Ocorrência. Com as informações, também é possível construir um histórico de atuação dos agressores, de acordo com Luana Teixeira.
21: Às vezes ele comete uma violência aqui no estado, mas aí vai para outro estado e lá não consta que ele cometeu essa violência, porque os sistemas não se conversam. E com mulher segura, você vai conseguir olhar tudo isso. Eu consigo ver que esse cara já fez, já praticou violência em vários outros estados.
20: Embora a plataforma ainda esteja em fase de estruturação, já conta com perfis específicos para delegacias e órgãos do judiciário, possibilitando notificações automáticas e a visualização do histórico da vítima e do agressor em diferentes estados. O próximo passo é integrar esses dados ao Sistema Único de Saúde para detectar casos de violência subnotificados. Reportagem Luciana Colares de Holanda.
1: O governo do Brasil finalizou a cessão da área da favela do Moinho para o governo de São Paulo.
2: O terreno na capital paulista era da União e abrigou cerca de 850 famílias.
1: Hoje, no ato de assinatura, a ministra da Gestão e da Inovação, Esther Dweck, destacou o atendimento habitacional às famílias como parte da negociação.
22: Acho que esse momento agora ele vai encerrar um capítulo e começar um novo, né? Justamente naquela área que era a favela do Moinho, que agora vai se tornar o Parque do Moinho. Para que a gente pudesse transformar aquela área num parque, a gente precisava garantir a moradia digna para as pessoas que estavam ali naquela região. O governo federal, por meio do Minha Casa Minha Vida, entraria com 180 mil e o governo do estado com 70 mil para permitir que as pessoas pudessem comprar uma casa de até 250 mil. A grande maioria pôde ficar no centro da cidade, porque essa é uma área extremamente central e essa era uma dos pleitos das famílias, que elas não fossem deslocadas do centro da cidade.
2: Até agora, 84% das famílias já estão com novos imóveis contratados.
1: O governo paulista terá 48 meses para concluir as obras de construção do novo parque.
2: As comunidades da Amazônia que atuam com produtos da biodiversidade.
1: Serão financiadas ações para fortalecer os negócios com foco na conservação ambiental.
0: O Fundo Amazônia vai investir até 230 milhões de reais para fortalecer negócios comunitários da sociobioeconomia em todos os estados da Amazônia Legal. O investimento vai ocorrer por meio do edital Prospera Amazônia, lançado pelo Ministério do Meio Ambiente e Mudança do Clima e que é fruto de um acordo de cooperação com o BNDES, o Banco Nacional de Desenvolvimento Econômico e Social. O edital vai selecionar organizações para oferecer serviços a empreendimentos comunitários que trabalham com produtos e serviços da sociobiodiversidade e que sejam formados principalmente por povos indígenas, quilombolas, extrativistas, ribeirinhos, agricultores familiares e demais povos e comunidades tradicionais. O apoio inclui assistência técnica, formação, capacitação, assessoria para gestão e regularização documental. Também contempla serviços de adequação sanitária e ambiental, certificação, agregação de valor, acesso a crédito e a mercados. Ao todo, o edital poderá apoiar ações em até 106 municípios da Amazônia Legal. A chefe do Departamento de Gestão do Fundo Amazônia do BNDES, Fernanda Garavini, destaca a importância dessa parceria entre o banco e o Ministério do Meio Ambiente e Mudança do Clima.
5: Com essa parceria, o Ministério de Meio Ambiente e Mudança do Clima e o BNDES, usando os recursos do Fundo Amazônia, pretendem transformar a produção sustentável dos territórios amazônicos em negócios mais estruturados, capazes de gerar renda, ganhar escala e acessar novos mercados, sem abrir mão da conservação da floresta e dos modos de vida dessas populações, que protegem a floresta.
0: Gerido pelo BNDES, sob coordenação do Ministério do Meio Ambiente e Mudança do Clima, o Fundo Amazônia já apoia mais de 150 projetos, estando presente em 73% dos municípios dos 9 estados da Amazônia Legal. Reportagem André de Barros Lima.
2: O Exame Nacional do Ensino Médio 2026 já contabiliza mais de 5 milhões de inscritos.
1: É o maior número já registrado pelo exame desde 2022.
2: Entre as principais novidades dessa edição está a inscrição automática dos estudantes concluintes do ensino médio da rede pública.
1: Outra mudança foi o aumento no número de municípios onde as provas serão realizadas.
2: Nesse ano, o exame será aplicado nos dias 8 e 15 de novembro em todos os estados e no Distrito Federal.
1: É a principal porta de entrada para a educação superior no Brasil.
2: É utilizado para ingressar em universidades públicas por meio do Sistema de Seleção Unificada, o SISU, ou em instituições privadas pelo ProUni, o Programa Universidade para Todos.
1: Também é utilizado por estudantes que buscam financiamento em instituições de ensino pelo FIES.
2: E fique de olho, as inscrições para quem quer participar do FIES abrem no dia 14 de julho.
7: O Ministério da Educação publicou o edital do processo seletivo do FIES, Fundo de Financiamento Estudantil, para o segundo semestre de 2026. As inscrições são gratuitas e estarão abertas de 14 a 17 de julho, exclusivamente pela internet no endereço acessounico.mec.gov.br/FIES. Neste ano, o MEC oferece mais de 112 mil vagas para o FIES, considerando os processos seletivos do primeiro e do segundo semestre. Para se inscrever, é necessário ter participado do Exame Nacional do Ensino Médio, o Enem, a partir

0: A Advocacia Geral da União notificou hoje a Google, controladora do YouTube, para que retire do ar perfis que promovem e facilitam a criação de plataformas de apostas não autorizadas a operar no país.
1: Os perfis em questão divulgavam conteúdos com tutoriais de como criar uma plataforma de cassino, por exemplo, ou de estímulo ao jogo do bicho, que é proibido pela legislação brasileira.
0: Apostas de cota fixa, como as chamadas bets, só podem ser exploradas mediante prévia autorização do Ministério da Fazenda.
1: E essas foram as notícias do Governo do Brasil.
0: Uma realização da Secretaria de Comunicação Social da Presidência da República.
1: Com produção da empresa Brasil de Comunicação.
0: Fique agora com as notícias do Poder Judiciário e do Congresso Nacional. Boa noite, bom fim de semana.
1: A gente volta na segunda-feira. Boa noite.
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3: Você vai ouvir agora notícias do Poder Judiciário.
4: Presidente do STF defende a atuação conjunta das cortes latino-americanas para proteger a democracia.
5: STJ julga primeiro repetitivo em sessão totalmente virtual e define requisitos para a justiça gratuita a pessoas jurídicas.
4: TST recebe relatório sobre estudo inédito sobre a exclusão de pessoas LGBTQIAPN+, no mercado de trabalho.
5: Boa noite, eu sou Marcela Luiz.
4: E eu sou Walter Lima.
5: O presidente do Supremo Tribunal Federal e do Conselho Nacional de Justiça, ministro Edson Fachin, defendeu uma atuação articulada entre as cortes constitucionais da América Latina para fortalecer a proteção da democracia, da independência judicial e dos direitos fundamentais.
4: A declaração foi feita durante o 31º Encontro de Tribunais, Cortes e Salas Constitucionais da América Latina e do Caribe, realizado em Montevidéu, no Uruguai. Fernanda Porto.
6: No evento, Fachin disse ainda que o reconhecimento da democracia como um direito humano autônomo, como está sendo debatido pela Corte Interamericana de Direitos Humanos, poderá fortalecer juridicamente a independência do Poder Judiciário, a autonomia dos tribunais constitucionais, a integridade dos processos eleitorais, os mecanismos de freios e contrapesos, além da proteção das liberdades fundamentais.
5: O Conselho Nacional de Justiça encerrou o primeiro semestre de 2026 com 326 processos julgados pelo plenário e mais de 6 mil processos analisados e arquivados.
4: No período, o órgão também aprovou normas e definiu políticas para o judiciário em todo o país. Marcelo Della Libera.
7: O balanço divulgado pelo CNJ mostra que nos 6 primeiros meses do ano, o plenário realizou 24 sessões, entre presenciais e virtuais. O colegiado também aprovou 15 resoluções de cumprimento obrigatório pelos tribunais e 3 recomendações sobre boas práticas em áreas como gestão processual, inovação tecnológica, direitos humanos, acesso à justiça e melhoria da prestação jurisdicional. Na área disciplinar, o plenário do Conselho julgou 10 procedimentos administrativos disciplinares e aplicou sanções em 8 deles. Também determinou o afastamento cautelar de 9 magistrados durante a tramitação dos processos e analisou 9 revisões disciplinares com aplicação de pena de disponibilidade em 2 casos.
5: Pela primeira vez, o STJ julgou um recurso repetitivo em sessão totalmente virtual.
4: Na ocasião, foram estabelecidos critérios para a concessão da gratuidade de justiça a pessoas jurídicas. Fátima Uchoa.
8: A tese fixada pela Corte Especial do STJ sob o rito dos repetitivos deve ser seguida por todos os juízes e tribunais do país ao analisarem a mesma questão de direito. O colegiado definiu que a pessoa jurídica deve apresentar informações que permitam avaliar a real situação econômico-financeira, não sendo suficiente demonstrar inatividade ou redução do faturamento. Segundo o ministro relator Luiz Felipe Salomão, a concessão da gratuidade de justiça segue regras diferentes para pessoas físicas, que têm presunção relativa de veracidade na declaração de insuficiência de recursos, enquanto a pessoa jurídica deve comprovar não ter condições de arcar com as despesas processuais.
5: Um estudo inédito foi feito sobre a exclusão de pessoas LGBTQIAPN+ no mercado de trabalho.
4: O relatório foi entregue ao TST. Mila Amaral.

0: O levantamento foi realizado pelo Banco Mundial em parceria com o Ministério dos Direitos Humanos e da Cidadania e outras organizações. De acordo com o documento, a exclusão de pessoas LGBTQIAPN+ no mercado de trabalho tira da economia brasileira mais de 94 bilhões por ano. Isso acontece porque essa população é mais atingida pelo desemprego e pela informalidade e recebe salários menores. Os dados mostram que o desemprego entre pessoas LGBTQIAPN+ é de 15,2% e mesmo empregados eles ganham em média 10% a menos.
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1: Uma boa noite.
2: Bom fim de semana e até segunda-feira.
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1: Eu sou Paula Groba.
2: E eu sou Ricardo Nakaoka.
1: E estes são os destaques de hoje do Jornal do Senado, que começa agora.
2: Perfis falsos na internet podem virar crime.
1: Comissões debatem impactos do vício em apostas. Casos de ludopatia crescem 140% no SUS.
2: Aprovado reajuste anual para acesso ao microcrédito.
1: Boa noite.
2: Boa noite.
1: Criar um perfil falso para enganar outras pessoas pode passar a ser crime específico no Brasil.
2: A Comissão de Segurança Pública aprovou o projeto que inclui no Código Penal o crime de falsa identidade digital para punir a prática conhecida como catfishing, usada em golpes, assédio e outros tipos de fraude. Repórter Bruno Lourenço.
3: O projeto de lei cria no Código Penal o crime de estelionato ou fraude por meio de falsa identidade digital. O senador Hamilton Mourão do Republicanos do Rio Grande do Sul destacou que a criação de perfis falsos deixou de ser uma mera travessura online para se transformar em uma ferramenta de crimes graves, como a extorsão financeira e a chantagem íntima, gerando prejuízos severos à saúde mental e ao bolso das vítimas.
4: Catfishing é a prática de criar uma identidade falsa online com o objetivo de enganar, explorar, assediar ou fraudar outras pessoas, geralmente em redes sociais ou aplicativos de namoro. Os motivos para o catfishing variam desde a busca por atenção ou bullying, até crimes graves como golpes financeiros, românticos ou de investimento em criptomoedas, que resultam em perdas financeiras substanciais para as vítimas. Extorsão e chantagem por meio de imagens íntimas ou informações pessoais compartilhadas pelas vítimas, chamada sextorção e roubo de identidade.
3: A proposta estabelece que a punição seja agravada se a fraude for cometida com o uso de ferramentas automatizadas, perfis robôs ou se visar a exploração financeira de pessoas vulneráveis, como idosos.
1: E processos de violência doméstica poderão ter análise mais rápida na Justiça.
2: Avançou o projeto que garante prioridade aos juizados especializados na tramitação das ações previstas na Lei Maria da Penha. Repórter Rodrigo Rezende.
5: Os juizados de violência doméstica e familiar contra a mulher terão prioridade em relação à chamada Justiça Comum na análise dos processos relacionados à Lei Maria da Penha. O projeto com esse objetivo foi aprovado pela Comissão de Direitos Humanos. A relatora, senadora Ana Paula Lobato, do PSB do Maranhão, ressalta que essa medida impede conflitos entre órgãos judiciais e dá mais segurança para a mulher vítima de agressão. O relatório de Ana Paula Lobato foi lido na CDH pelo senador Rogério Carvalho, do PT de Sergipe.
6: Ao instituir órgãos judiciais especializados com competência civil e criminal para o processo, julgamento e execução das causas decorrentes dessa violência, a Lei Maria da Penha buscou evitar a fragmentação do atendimento, decisões potencialmente contraditórias e a peregrinação da vítima por múltiplos juízos, assegurando tutela mais efetiva e concentrada.
5: O projeto foi apresentado pela deputada federal Laura Carneiro, do PSD do Rio de Janeiro, e agora será analisado pela Comissão de Constituição e Justiça.
1: E a Câmara dos Deputados pode votar nos próximos dias o chamado PL da Misoginia, um projeto aprovado pelo Senado, que equipara o crime de ódio contra mulheres ao racismo.
2: A proposta torna a prática inafiançável e imprescritível e prevê penas mais duras para quem discriminar as mulheres. A reportagem é de Yasmin Rodrigues.
7: O projeto de lei aprovado pelo Senado em março inclui a misoginia entre os crimes de preconceito e discriminação já previstos na legislação brasileira. Assim como nos crimes de racismo, a conduta passa a ser considerada inafiançável e imprescritível. A autora do projeto, senadora Ana Paula Lobato, do PSB do Maranhão, afirmou que o objetivo é enfrentar um tipo de violência que muitas vezes antecede as agressões físicas e feminicídios.
8: Estatística crescente da violência doméstica que chega até o feminicídio. Então, antes de chegar no feminicídio, se sofre a violência psicológica, a violência financeira, a violência doméstica, para enfim chegar no feminicídio. Para diminuir os casos de feminicídio, a gente precisa primeiramente combater a violência.
7: A matéria recebeu parecer favorável da relatora, senadora Soraya Tronic, do PSB de Mato Grosso do Sul. Se os deputados aprovarem o texto sem alterações, a proposta segue diretamente para a sanção presidencial.
1: Uma audiência pública das Comissões de Direitos Humanos e de Assuntos Sociais discutiu os impactos das apostas esportivas online no Brasil.
2: O debate apontou que a crescente expansão das bets no país exige medidas de proteção aos consumidores. Repórter Patrícia Oliveira.
9: Para os debatedores, os efeitos das apostas esportivas online sobre o endividamento das famílias e a saúde mental dos brasileiros exigem medidas de proteção ao consumidor. Além do cadastramento do CPF nos sites de aposta, também seria necessária a declaração de renda para o controle do valor apostado e a redução da publicidade das bets. O psiquiatra Hermano Tavares destacou o aumento de casos de jogo compulsivo, o vício que afeta um em cada cinco apostadores.
10: É como se fosse uma droga, gente. O SUS teve mais de 100% de aumento de demanda de tratamento para jogo nesse período.
9: O senador Eduardo Girão, do Novo do Ceará, defende o fim das apostas online.
11: Copa do Mundo acontecendo durante esse mês, explodiu a propaganda. Na minha opinião, deveria acabar. Proibir, seja o governo enviando um projeto ou o próprio parlamento deliberar pelo fim.
9: Além de outras propostas em tramitação, um pacote de projetos reunidos pela senadora Damares Alves do Republicanos do Distrito Federal restringe a publicidade das bets e proíbe a ação de influenciadores digitais.
1: Os atendimentos a pessoas com dependência em jogos de apostas no SUS cresceram 140% entre 2018 e 2025. O dado foi apresentado na audiência pública pela coordenadora do Departamento de Saúde Mental, Álcool e Outras Drogas do Ministério da Saúde, Gabriela de Andrade.
2: Para a senadora Damares Alves, do Republicanos do Distrito Federal, a expansão das apostas esportivas já afeta a saúde pública e a economia, o que reforça a necessidade de medidas para enfrentar a ludopatia.
12: Quanto tudo isso está custando para o Brasil? O que está arrecadando? Está compensando os danos e prejuízos que os cofres públicos vão ter e já estão tendo?
1: Os limites para o acesso ao microcrédito podem deixar de ficar defasados.
2: A Comissão de Assuntos Econômicos aprovou um projeto que atualiza esses valores anualmente, com base na inflação, para preservar o acesso de microempreendedores e trabalhadores informais ao crédito. O texto segue para a Câmara dos Deputados, se não houver recurso ao plenário. Repórter Marcela Cunha.
13: O projeto prevê a correção anual dos limites de endividamento para acesso ao Programa Nacional de Microcrédito Produtivo Orientado. O PNMPO oferece crédito para financiar atividades produtivas de microempreendedores, pequenos negócios e trabalhadores informais. Hoje, o Conselho Monetário Nacional estabelece dois limites, até R$ 21 mil em operações de microcrédito na mesma instituição financeira e até R$ 80 mil no total de operações de crédito no sistema financeiro, sem contar financiamento habitacional. Mas esses valores podem ficar defasados com o tempo. O relator, senador Laércio Oliveira, do Progressistas de Sergipe, afirmou que manter os limites sem correção pela inflação reduz ano a ano o acesso dos pequenos empreendedores ao microcrédito.
14: Mais do que facilitar o acesso ao financiamento com taxas justas, a política de microcrédito atua como um motor de incentivo e profissionalização para os microempreendedores. Em vez de apenas injetar dinheiro, o programa qualifica o tomador para que ele identifique o momento exato de buscar o empréstimo e saiba aplicá-lo com foco na produtividade.
13: Pelo texto aprovado, a atualização será anual pelo IGPM, índice usado para medir a variação de preços na economia.
2: Com edição de Paula Groba e trabalhos técnicos de João Lira, o Jornal do Senado fica por aqui. Acompanhe agora as notícias do Tribunal de Contas da União e da Câmara dos Deputados. Boa noite.
1: Uma boa noite e um bom fim de semana.
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16: O Tribunal de Contas da União avaliou se órgãos federais oferecem condições adequadas no ambiente de trabalho para a inclusão de pessoas com deficiência. A auditoria analisou 36 órgãos e identificou barreiras físicas, sociais e organizacionais, além de dificuldades de acessibilidade nos espaços, nos sistemas de informática e nos meios de comunicação. O tribunal também constatou que metade dos órgãos avaliados não possui diretrizes formais de acessibilidade. O TCU recomendou medidas ao Ministério da Gestão, ao Ministério dos Direitos Humanos e a outros órgãos federais. O objetivo é eliminar barreiras e melhorar as condições de inclusão e de trabalho na administração pública federal. Saiba mais em tcu.gov.br.
15: 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Jornal Câmara dos Deputados.
17: Deputados definem novas regras para fiscalizar despesas com educação.
18: O projeto cria medidas de saúde para pessoas afetadas por jogos de azar.
17: Avança a proposta que retoma incentivos para o programa Mais Médicos.
19: Boa noite. Comissão de Educação aprova incentivo ao programa Mais Médicos. O repórter José Carlos Oliveira tem as informações.
20: A Comissão de Educação da Câmara dos Deputados aprovou o projeto de lei que retoma incentivos ao programa Mais Médicos, que haviam sido revogados em 2025, diante da lei que criou o programa Agora Tem Especialistas. O texto aprovado permite que os candidatos aos programas de residência médica recebam 10% de pontuação adicional durante o processo seletivo, desde que tenham cumprido integralmente pelo menos um ano de ações em projetos e programas dos Ministérios da Saúde e da Educação, como é o caso do Mais Médicos. Para o relator da proposta, deputado Ismael, do PL de Santa Catarina, a medida tem baixo custo, é fácil de ser operacionalizada e, na prática, vai atrair mais jovens profissionais para o programa Mais Médicos.
21: A gente sabe da importância da presença do programa Mais Médico nesses pequenos municípios. E o projeto do deputado Ismael Alexandrino permite que especialistas em medicina também adentrem ao programa Mais Médico, permitindo um maior acesso da nossa população, a saúde, tão fundamental, uma das prioridades, sem dúvida, desafiantes para o nosso país.
20: A proposta de retomada de incentivos ao programa Mais Médicos ainda vai passar pelas análises das comissões de saúde e de Constituição e Justiça. Da Rádio Câmara de Brasília, José Carlos Oliveira.
17: Orlando Silva, do PCdoB de São Paulo, comemora a aprovação na Comissão de Constituição e Justiça do projeto que veda o ensino à distância nos cursos da área da saúde. Segundo ele, a formação presencial é indispensável para garantir a qualificação dos futuros profissionais.
19: Orlando Silva acredita que a medida preserva a qualidade dos serviços prestados à população e evita a formação de profissionais com diferentes níveis de preparo. O deputado também defende a rápida tramitação da proposta no Senado.
15: Trabalho.
17: Professora Luciene Cavalcante, do PSOL de São Paulo, apoia a instituição do piso nacional para os profissionais não docentes da educação. Segundo ela, a proposta garante valorização aos trabalhadores da educação básica e prevê remuneração equivalente a 75% do piso do magistério.
19: Professora Luciene Cavalcante afirma que o projeto conta com fonte de financiamento por meio do Fundeb e pede prioridade para a votação no Senado. Ela argumenta que a medida corrige uma injustiça salarial e reconhece o trabalho dos profissionais que atuam diariamente nas escolas.
15: Educação.
17: Foram aprovadas novas regras para fiscalização de despesas públicas com educação. A repórter Paula Bittar acompanhou a votação.
22: A Comissão de Constituição e Justiça da Câmara aprovou uma proposta que define regras para acompanhar e avaliar gastos com educação nos estados e municípios. O texto aprovado confere um papel central ao Sistema de Informações sobre Orçamentos Públicos em Educação, SIOP, um sistema eletrônico gerido pelo Fundo Nacional de Desenvolvimento da Educação, o FNDE, que coleta, processa e disponibiliza dados sobre receitas e despesas com educação. O monitoramento da aplicação de recursos na educação será feito por esse sistema, que também será responsável por manter um portal voltado ao cidadão. Estados e municípios deverão publicar no SIOP até 30 dias após o fim de cada bimestre um demonstrativo com as receitas e despesas da educação. Se o relatório não for publicado, o governo federal poderá suspender as transferências voluntárias, com exceção das destinadas à educação, saúde e assistência social. Durante a discussão da proposta na comissão, o deputado Patrus Ananias, do PT de Minas Gerais, ressaltou a necessidade de garantir transparência nos gastos públicos.
23: Esse projeto me tocou muito o coração, porque eu penso que nós vivemos uma época em que nós aqui na Câmara dos Deputados, parlamentares, precisamos mandar um recado claro, passar uma imagem para o povo brasileiro da nossa correção, do nosso rigor, da nossa transparência na aplicação dos recursos públicos, que não podem ser destinados a projetos mirabolantes, a obras inacabadas, mas destinados prioritariamente às políticas públicas que promovem o desenvolvimento do nosso país.
22: O projeto que define regras para acompanhar e avaliar gastos com educação nos estados e municípios já pode seguir para análise do Senado, a menos que haja recurso para votação pelo plenário da Câmara. Da Rádio Câmara, de Brasília, Paula Bittar.
15: Saúde.
19: Hélio Lopes, do PL do Rio de Janeiro, é autor de projeto que estabelece diretrizes para a caderneta de saúde da gestante e do bebê no SUS. Entre as medidas previstas, o texto determina o uso de terminologia baseada no sexo biológico e veda a adoção de linguagem neutra.
17: Segundo Hélio Lopes, a proposta também define que as cadernetas de pré-natal sejam voltadas exclusivamente à proteção da saúde da mãe e do bebê, sem conteúdos que estimulem a interrupção da gestação. O projeto ainda prevê orientações sobre denúncia e proteção em casos de violência sexual.
19: Projeto de Felipe Beccari, do Podemos de São Paulo, cria uma política de incentivo à produção e ao acesso a medicamentos genéricos de uso veterinário. O deputado propôs estímulos para empresas que produzem esses medicamentos e adotem políticas de preços mais acessíveis.
17: De acordo com Felipe Beccari, a medida busca reduzir os custos dos tratamentos veterinários e ampliar o acesso da população aos cuidados com os animais. Ele acredita que o fortalecimento do mercado de genéricos pode estimular a concorrência, beneficiar tutores e contribuir para o bem-estar animal.
15: Direitos Humanos.
19: O projeto cria uma pensão especial para pessoas que adquirirem deficiência permanente em decorrência de violência doméstica. Um dos autores da matéria, Dimas Gadelha, do PT do Rio de Janeiro, explica que a ideia é indenizar as vítimas sem renda suficiente para garantir o próprio sustento.
17: O texto também dispensa o tempo de carência para a concessão de benefícios às vítimas. De acordo com Dimas Gadelha, a proposta ainda prevê mecanismos para que o Estado busque o ressarcimento dos gastos junto aos agressores.
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15: Ciência e tecnologia.
19: Está pronta para ser votada no plenário da Câmara a proposta que cria uma política para auxiliar na saúde de pessoas afetadas por jogos de azar. A repórter Mônica Tati tem mais informações.
3: A Comissão de Constituição e Justiça da Câmara dos Deputados aprovou o projeto de lei que institui política para atender pessoas e famílias que foram afetadas pelos jogos de apostas. O texto cria a Estratégia Nacional de Atenção Integral às pessoas com necessidades decorrentes das práticas de jogos e apostas. Entre outros pontos, aborda a prevenção, a redução de danos, a proteção e a reinserção social de pessoas que tenham problemas com vícios em jogos. A relatora na comissão, a deputada Laura Carneiro, do PSD do Rio de Janeiro, afirmou que a proposta tem relevância social e sanitária, devido aos efeitos das apostas sobre a saúde mental, a vida familiar e a proteção de grupos vulneráveis. Já o autor do projeto, o deputado Rui Carneiro, do Podemos da Paraíba, informou que o número de pessoas atendidas pelo SUS, o Sistema Único de Saúde, com problemas associados ao jogo patológico, passou de 108 para 1.200 entre 2018 e 2023.
4: Os jogos de azar no Brasil se transformaram numa questão gravíssima de saúde pública. Esse é a moral principal do nosso projeto, dar uma resposta às pessoas que, junto com os seus familiares, estão vivendo essa nova realidade do Brasil, inclusive uma das maiores causas do endividamento do brasileiro. Então, o objetivo é preparar a estrutura, sobretudo de saúde, nas unidades básicas de saúde, nos CAPs, para atender esse novo tipo de paciente, vamos dizer assim, que precisa de socorro.
3: O projeto que cria uma política de atenção às pessoas com problemas com jogos de apostas já foi aprovado por todas as comissões e aguarda a votação do plenário da Câmara. Da Rádio Câmara de Brasília, Mônica Tati.
15: Justiça.
17: Adriana Ventura, do Novo de São Paulo, pede a instalação de uma CPMI para investigar o Banco Master e acusa o governo de priorizar gastos com publicidade em vez de áreas como saúde. Ela defende o combate à impunidade e a responsabilização dos envolvidos em crimes.
19: Adriana Ventura também faz críticas ao governo federal e cita investigações da Polícia Federal envolvendo o Banco Master e integrantes da base governista. Segundo ela, as denúncias reforçam a necessidade de aprofundar as apurações sobre possíveis casos de corrupção.
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15: Comissões.
17: A Comissão de Administração da Câmara debate experiência de ouvidorias externas em defensorias públicas. O repórter Luiz Cláudio Canuto tem os detalhes.
6: 20 unidades da Federação têm ouvidorias externas em suas defensorias públicas, que funcionam como órgãos auxiliares e autônomos para garantir o controle social, a transparência e a participação da sociedade civil. As ouvidorias externas não pertencem à carreira da defensoria e seus integrantes são eleitos a partir de listas tríplices com representantes da sociedade. Criadas pela Constituição de 88, as defensorias públicas são instituições estatais que garantem assistência jurídica integral e gratuita à população que não possui recursos financeiros para contratar um advogado. Elas atuam na defesa dos direitos individuais e coletivos e na promoção dos direitos humanos. A Comissão de Administração e Serviço Público da Câmara dos Deputados debateu a experiência das ouvidorias externas das defensorias públicas com representantes do setor. A audiência pública foi presidida pela deputada Fernanda Melchiona, do PSOL do Rio Grande do Sul, autora também do pedido para a realização do debate.
7: 20 estados já têm a defensoria, a ouvidoria da defensoria pública, que é um órgão do controle social, que não é da carreira da instituição e que é eleita pelos movimentos sociais populares. E por que eu estou fazendo esse preâmbulo? Porque é o único órgão do sistema judicial que tem esse controle externo, externo mesmo, que não é da carreira, que não tem aquele elemento corporativo. Isso é muito importante.
6: Os estados que não têm ouvidorias externas nas defensorias públicas são Espírito Santo, Sergipe, Alagoas, Tocantins, Mato Grosso do Sul, Amazonas, Roraima e Rio Grande do Norte. A Defensoria Pública da União conta com uma ouvidoria geral composta por representantes da sociedade civil. O projeto apresentado no Senado Federal muda a lei de responsabilidade fiscal e destina limite de até 2% da receita das unidades federativas para o orçamento das defensorias públicas, a fim de garantir autonomia financeira. A proposta também impede contingenciamentos severos no sistema de assistência jurídica gratuita. Da Rádio Câmara de Brasília, Luiz Cláudio Canuto.
15: Economia.
19: Florentino Neto, do PT do Piauí, defende o projeto que autoriza a União a criar uma empresa estatal para atuar na distribuição de combustíveis e gás de cozinha. A proposta também permite ampliar a participação pública em refinarias e outras estruturas estratégicas para o abastecimento nacional.
17: No entendimento de Florentino Neto, a medida fortalece a soberania energética e protege o país em situações de desabastecimento. Ele considera ainda que a iniciativa contribui para a estabilidade da oferta de combustíveis, além de proteger os consumidores contra aumentos abusivos.
19: Glauber Braga, do PSOL do Rio de Janeiro, apresentou o projeto que revoga a lei do Programa Nacional de Desestatização. O deputado afirma que a proposta busca fortalecer a presença do Estado em áreas estratégicas, como energia, mineração, telecomunicações e infraestrutura.
17: Glauber Braga avalia que as privatizações reduzem a capacidade do poder público de planejar o desenvolvimento do país. Ele defende que empresas estatais atuem em setores essenciais para atender ao interesse da população, especialmente onde a iniciativa privada não vê lucro imediato.
15: Relações Exteriores.
19: Edilson Barroso, do PL de São Paulo, integra a Frente Parlamentar Mista em apoio à integração União Europeia-Mercosul, criada para acompanhar o acordo comercial entre os dois blocos. Ele detalha a importância da fiscalização legislativa para dar mais segurança às empresas brasileiras.
17: Adilson Barroso afirma que o acordo vai reduzir aos poucos impostos cobrados sobre milhares de produtos e serviços. O deputado aponta que a mudança pode facilitar as vendas do Brasil para outros países e atrair novos investimentos.
15: Agricultura.
19: Representantes da cadeia de produção do tabaco defenderam na Câmara uma proteção para o setor. A repórter Maria Neves nos conta quais as propostas.
8: Representantes da cadeia produtiva do tabaco reclamaram em audiência pública na Câmara dos Deputados que o sistema integrado de produção do setor está ameaçado no Brasil. De acordo com o deputado Heitor Schur, do PSD Gaúcho, que pediu a realização do debate, o aumento do número de produtores independentes e a carga tributária representam as principais ameaças à produção integrada de fumo no Brasil. Heitor Schur afirma que o sistema integrado foi construído há mais de 100 anos e engloba desde os produtores de fumo até a fabricação dos produtos derivados, como o cigarro. O deputado argumenta que essa organização é importante para garantir aspectos como equilíbrio entre produção e demanda, assistência técnica e controle da qualidade dos insumos. Com o crescimento dos produtores independentes, ele acredita que essa estrutura esteja ameaçada.
9: Nós temos diversas safras dentro de um ano. Uma vez era a safra do fumo, agora é a safra de verão, a safra de inverno, a safra de primavera. Está plantando e colhendo o ano inteiro. Talvez isso para a indústria seja muito bom, mas para o segmento que está lá no campo eu não vejo ganhar com isso. E ao mesmo tempo a gente percebe que cada vez tem mais produtores independentes plantando por conta, não sei se os insumos que eles usam são os corretos. E essas coisas acabam influenciando também o nosso setor.
8: Com o aumento da produção, Heitor Schur afirma que houve queda no preço do tabaco. O deputado sustentou que enquanto em janeiro a arroba do produto custava R$ 340,00, hoje está sendo vendida por R$ 260,00. Da Rádio Câmara de Brasília, Maria Neves.
17: Marcelo Moraes, do PL do Rio Grande do Sul, defende a securitização das dívidas dos produtores rurais do estado. Na visão do deputado, a medida é essencial para permitir a renegociação dos débitos acumulados após anos de estiagem e das enchentes de 2024.
19: Marcelo Moraes afirma que os agricultores não pedem perdão das dívidas, mas condições para quitá-las. Ele também cobra a apreciação da proposta pela Câmara, alegando que a demora na votação agrava a crise no campo e compromete a economia gaúcha.
15: Meio ambiente.
17: Cabo Gilberto Silva, do PL da Paraíba, critica a atuação de órgãos federais durante operações de fiscalização ambiental em Novo Progresso, no Pará. Segundo o deputado, as ações truculentas provocam conflitos com produtores rurais e moradores da região.
19: Cabo Gilberto Silva pede ao governo federal que reveja a atuação dos órgãos responsáveis pela fiscalização ambiental na região. No entendimento do parlamentar, é necessário garantir o cumprimento da legislação sem comprometer os direitos dos produtores.
17: Joaquim Passarinho, do PL do Pará, também denuncia a truculência de órgãos federais durante a operação de fiscalização ambiental em Novo Progresso. O deputado defende que a fiscalização seja conduzida com respeito à população e prioridade para medidas de orientação.
19: Joaquim Passarinho cobra do governo ações para acelerar a regularização fundiária e ambiental na região. Segundo o parlamentar, é preciso garantir segurança jurídica aos produtores e conciliar a proteção do meio ambiente com o desenvolvimento das atividades econômicas locais.
17: Termina agora o jornal Câmara dos Deputados, produzido pela Rádio Câmara, com trabalhos técnicos de Wellington Teles e apresentação de Ana Raquel Macedo e Márcio Aquiles Sardi. Boa noite.
19: A Voz do Brasil volta na segunda-feira. Boa noite e bom final de semana.
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2: 8:06.

0: Muito obrigado. Obrigado, BC. Obrigado, Camboriú.
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1: 8 e 11.
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1: 8 e 14.
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3: Rayane Rafael.

0: obrigado, obrigado.
1: Que honra, viu? Obrigado.
0: É nóis. Obrigada!
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0: Nossa Senhora!
1: 8h20. 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
1: Luan Santana e Léo Foguete. Luan City Festival, São Paulo.

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2: 8h28.
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0: 8:30.
1: Guilherme Benuto, menos é mais. Matheus Fernandes.
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0: Obrigado, meu irmão.
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0: Tá louco, pessoal!
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2: Eu acho que você tem que mandar aquela mensagem. Mas manda o que tá no seu coração.
3: Porque se fosse eu falaria mais ou menos assim.
4: Ei, boa noite. Antes de te bloquear, eu só vim te dizer que a partir de hoje pode tocar o terror, fazer o que quiser fazer. A boca é sua, curte suas farras. Sinto mais nada.
2: Não, apaga.

0: Hoje não.
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0: Tony Mendes.
1: Esqueça tudo, pagode de qualidade.
0: Que coisa linda, hein?
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3: 8:59.

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